0: Rondônia.
1: O presidente destaca que desenvolvimento econômico tem que estar aliado à preservação ambiental.
2: Aprender a ser capitalistas civilizados e não capitalistas destruidores da nossa floresta.
0: E ainda, o presidente recebeu hoje o resultado do trabalho do Conselho de Desenvolvimento Econômico Social Sustentável no último semestre.
1: O conselhão é formado por representantes dos setores empresarial, sociedade civil e membros do governo.
0: Pacto contra o feminicídio, mudança na escala de trabalho e transição ecológica estiveram entre os temas.
1: Você vai ouvir também investimento em pesquisa e inovação.
0: A gente conversa hoje com Luiz Antônio Elias, presidente da FINEP, a financiadora de estudos e projetos do governo do Brasil.
1: Ele vai falar do papel estratégico que a criação de novas tecnologias têm para o desenvolvimento do país e no posicionamento internacional do Brasil.
0: Hoje, na apresentação da Voz do Brasil, eu, Mariana Jungmann e Luciano Seixas.
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0: Pacto contra o feminicídio, mapa do caminho para a transição ecológica, mudanças na escala semanal dos trabalhadores brasileiros.
1: Temas que foram tratados hoje na reunião do Conselho de Desenvolvimento Econômico Social Sustentável, o Conselhão.
0: O órgão consultivo reúne autoridades, pesquisadores, empresários, representantes de federações e de organizações da sociedade civil.
1: E eles apresentaram ao presidente Lula o resultado do trabalho ao longo do último semestre.
3: Da soberania nacional ao protagonismo global. Este foi o tema do encontro do Conselho de Desenvolvimento Econômico, Social e Sustentável, o Conselhão, que discutiu temas como o enfrentamento ao feminicídio, segurança pública, desenvolvimento sustentável e economia. O presidente Lula agradeceu o trabalho dos cerca de 200 conselheiros e reforçou a importância deles em temas que impactam em todo o país.
4: Eu queria agradecer a dedicação de cada mulher, de cada homem que assumiram a responsabilidade de participar desse conselho, de preparar propostas para ajudar o governo a fazer coisas diferentes, a fazer coisas apresentadas pela sociedade civil.
3: No tema de combate à violência contra a mulher, foi apresentado um balanço dos primeiros 4 meses do Pacto contra o Feminicídio, assinado pelos poderes Executivo, Legislativo e Judiciário. A primeira-dama, Janja Lula da Silva, destacou os resultados.
5: O tempo médio para análise das medidas protetivas de urgência caiu de 16 dias para cerca de 3 dias. Isso está acontecendo até com o mínimo de 2 horas a gente tem medida protetiva sendo emitida. E mais da metade das decisões, 53, já são proferidas no mesmo dia. Isso é o que importa. E a gente precisa falar muito sobre isso. As mulheres precisam ter essa informação.
3: Na área da economia, o ministro da Fazenda, Dario Durigan, ressaltou os avanços. Ele afirmou que o Brasil tem demonstrado estabilidade econômica, além de crescimento acima da expectativa, e defendeu o fim da escala 6x1, que aguarda a aprovação no Senado, como passo importante no combate às desigualdades.
6: Quem hoje já está na escala 5x2 é quem ganha mais, é quem teve tempo e muitas vezes oportunidade familiar de estudar por mais tempo. E quem está na escala 6x1 são os trabalhadores mais mal remunerados, trabalhadores negros, mulheres. Portanto, é um tema de desigualdade do mundo do trabalho encarar o tema da 6x1.
3: Durante o evento, foram destacadas várias políticas públicas recentes que partiram de recomendações do Conselhão, como o programa Acredita, o Pacto pela Igualdade Racial e a Lei do Mercado de Carbono. Na área de meio ambiente, o conselheiro Matheus Silva, que é coordenador do Conselho Nacional das Populações Extrativistas e membro mais jovem do Conselhão, apresentou os resultados e disse que é preciso continuar avançando.
7: Sabemos reconhecer os nossos avanços, mas também sabemos que precisamos avançar muito mais, especialmente no acesso à terra e a crédito com o Pronaf, ainda muito distante dos nossos territórios, porque fortalecer a Amazônia é fortalecer o Brasil.
3: O Conselhão é um fórum consultivo que reúne centenas de representantes da sociedade civil, empresários, acadêmicos e movimentos sociais para debater e propor políticas públicas e estratégias de desenvolvimento para o país. Ele foi retomado em 2023 e está em sua 7ª plenária. Reportagem Luciana Colares de Holanda.
0: Recursos para para o meio ambiente, criação de novas áreas de proteção ambiental e uma nova iniciativa para a recuperação da Caatinga brasileira.
1: São algumas das medidas anunciadas pelo governo do Brasil nas comemorações pelo Dia Mundial do Meio Ambiente, celebrado em 5 de junho.
0: A repórter Gabriela Noronha acompanhou e traz os detalhes.
8: Recuperação da vegetação nativa aliada à valorização das comunidades tradicionais da Caatinga. Isso é o que propõe o novo programa Recaatingar. A iniciativa do Ministério do Meio Ambiente e Mudança do Clima foi lançada nesta quarta-feira e conta com um aporte inicial de 60 milhões de reais do Banco Nacional de Desenvolvimento Econômico e Social e do Banco do Nordeste. Dentre as ações previstas está o enfrentamento da desertificação no bioma, que está presente em 10 estados e ocupa 11% do território nacional. Outras ações de preservação da Caatinga também fazem parte da Lei da Política Nacional para a Recuperação do Bioma, sancionada nesta quarta-feira pelo presidente Lula, durante a cerimônia em alusão ao Dia Mundial do Meio Ambiente. O presidente lembrou que a sociedade brasileira está mais consciente para a proteção ambiental.
9: Houve uma evolução daqueles que defendem os quilombos, daqueles que defendem a remarcação da terra indígena. Houve uma evolução dos empresários que sabem que hoje eles pagarão com preço muito caro se eles não respeitarem regras mínimas de defesa da questão ambiental. E é uma evolução aprender a ser capitalistas civilizados e não capitalistas destruidores da nossa floresta.
8: O pacote de medidas anunciado nesta quarta-feira também incluiu recursos para a agenda ambiental brasileira. São 2 bilhões de reais para investimentos na bacia do Rio Doce, importante região hidrográfica do sudeste brasileiro e fundamental para o abastecimento, economia e biodiversidade dos estados de Minas Gerais e Espírito Santo. Além disso, 834 milhões de reais do Fundo Clima serão investidos em projetos de restauração da vegetação nativa. Segundo o ministro do Meio Ambiente e Mudança do Clima, João Paulo Capobianco, o objetivo das novas medidas inclui não apenas a conservação do meio ambiente, mas também o fortalecimento da economia nas regiões afetadas.
10: Proteger o meio ambiente não é olhar apenas para as próximas gerações, é cuidar das condições de vida das populações brasileiras no presente.
8: Já o Fundo Amazônia, mecanismo financeiro de captação de doações internacionais para preservação e combate ao desmatamento na Amazônia, recebeu a doação de 270 milhões de reais do Reino Unido. E o número de doadores vem aumentando, como detalhou a diretora socioambiental do BNDES, Tereza Campelo.
11: Passamos assim, nesse seu mandato, presidente, de 2 doadores para 9 doadores, mostrando que o Brasil tem compromisso com essa agenda para ajudar o Salva Planeta.
8: No campo da conservação ambiental, foram assinados atos que ampliam os parques nacionais da Serra das Confusões e de 7 cidades no Piauí e criam o Parque Nacional do Tanaru, em Rondônia, e a área de proteção ambiental do Paleocanal do Rio Tocantins, no Pará. Reportagem Gabriela Noronha.
1: Talvez você ainda não conheça a FINEP, empresa financiadora de estudos e projetos.
0: Ela é ligada ao Ministério da Ciência, Tecnologia e Inovação e tem o papel de transformar o potencial científico e tecnológico brasileiro em projetos de inovação.
1: E essa inovação científica vai se converter depois em novos produtos, serviços, medicamentos, tecnologias que você usa no seu dia a dia.
0: Hoje nós conversamos com o presidente da FINEP, Luiz Antônio Elias, para saber mais sobre esse trabalho e sobre o novo momento da empresa, com o apoio de projetos de maior complexidade. Boa noite, presidente.
12: Boa noite, agradeço o convite. É muito importante para a FINEP estar aqui presente e apresentar os projetos que nós estamos fazendo nesse imenso Brasil.
0: Então, vamos justamente começar explicando melhor para o nosso ouvinte, para quem não conhece, que tipo de projetos a FINEP financia, qual que é o papel da empresa nesse desenvolvimento tecnológico do país.
12: A FINEP se consolida nessas últimas 5 décadas. Ela foi fundada em 1967. Como a instituição mais importante no fomento à infraestrutura científica, portanto aos laboratórios, à geração do conhecimento, à capacidade de desenvolvimento tecnológico, portanto as startups, as ICTs, e a capacidade de inovação no Brasil, oferecer crédito às empresas para que elas possam impulsionar as suas cadeias de valor e aumentar o valor agregado dos seus produtos. Mas ainda no momento de um risco geopolítico intenso, ou seja, nós vivemos um momento muito difuso a nível internacional. A ideia do multilateralismo se esgota e a percepção de que as políticas industriais devem estar cada vez mais retomadas. A FINEP também exerce um papel central na retomada da política industrial no Brasil.
1: Bem, para isso, a empresa recebeu um aporte de 3,5 bilhões de reais para o financiamento de novos projetos, né? De onde vieram esses recursos e quais são as prioridades?
12: Os recursos de 3,5 bilhões, na verdade, eles advêm para a capitalização da FINEP. A FINEP, na verdade, esse ano deverá receber 17,7 bilhões de reais do FNDCT. O FNDCT é criado em 1969, é o maior fundo de desenvolvimento da América Latina para a área científica e para a área tecnológica e de inovação. Esse ano é um ano histórico, são 17,7. Além disso, nós teremos acesso, por determinação do presidente Lula, que colocou esta agenda na centralidade do processo de desenvolvimento brasileiro, mais 25 bilhões de reais para o crédito. Subentende que a FINEP deverá estar operando em processos de crédito direto e nas operações indiretas, mais na infraestrutura científica, quase 40 bilhões de reais esse ano.
0: Agora, o senhor mencionou na sua primeira resposta todo o contexto geopolítico que a gente vem vivendo, e existe um posicionamento estratégico da FINEP quando a gente fala da inserção internacional do Brasil, né? Porque a empresa acaba ajudando aí a definir onde o país vai apostar em desenvolver as suas pesquisas, seu desenvolvimento. Quais são essas áreas? Qual é a escolha estratégica nesse momento para o desenvolvimento de inovação no Brasil?
12: Nós estamos muito condicionados àquilo que se chama da Nova Indústria Brasil. No processo de reconstrução e transformação com o presidente Lula, nós entendemos que era necessário construir, por missões, uma nova estrutura industrial baseada em capacidade científica, orientando a parte de inovação para a agroindústria, para a defesa, para a transformação digital, para a descarbonização, para perceber a mobilidade urbana, é necessário que a gente dê mais qualidade de vida à população e saneamento, e olhar também a base de infraestrutura para toda a parte de genética, ou seja, bioinsumos e biotecnologia. Isso acompanha a fronteira do conhecimento no mundo, que cada vez mais, pela emergência climática ou pelo olhar da introdução da inteligência artificial e pela robótica avançada, precisa ser alterado. Um dado importante para os ouvintes: 60% da pauta de exportação hoje brasileira ainda se condiciona a recursos naturais. Nós temos que ser protagonistas. Se queremos ser protagonistas, temos que cada vez mais incentivar a capacidade científica e olhar a fronteira do conhecimento, agregando valor ao produto nacional.
1: Presidente, a partir do desenvolvimento dessas novas tecnologias nesses setores, como fazer, como converter isso em desenvolvimento na melhora da vida das pessoas?
12: Isso melhora porque nós estamos apoiando projetos na área de vacinas, por exemplo. Nós estamos apoiando projetos na área de bioinsumos, que é necessário para a questão de alimentos. Nós estamos apoiando projetos na área de fertilizantes. Estamos apoiando projetos relacionados à descarbonização. Portanto, isso, como o presidente Lula colocou muito claramente, nós estamos num momento de estabilidade e precisamos avançar em áreas que são estratégicas para o conhecimento brasileiro. Temos uma matriz energética extremamente limpa. Aproveitar isso nessa transição energética no mundo é colocar o Brasil naquilo que eu chamei, no protagonismo social e no protagonismo internacional.
0: Pois é, e a FINEP vem recebendo mais recursos ao longo dos últimos anos, e isso também se converteu em projetos de maior complexidade que vêm sendo apoiados por
12: ela. Com certeza,
0: né?
12: Com certeza. A subvenção econômica que lançamos recentemente são 3,3 bilhões de reais na gestão da ministra Luciana Santos, são em áreas justamente que são o núcleo duro do conhecimento, para que a gente possa fazer a diferença. Em quê? Na agroindústria, na mobilidade. E uma questão importante: olhamos o social na agricultura familiar e na diferença, ou seja, nas assimetrias territoriais que a gente precisa corrigir, olhando a dimensão do Brasil, que é continental. Portanto, na subvenção econômica tem uma proposta de 300 milhões de reais para o Norte, Nordeste e Centro-Oeste impulsionar suas cadeias locais.
1: E como é que a FINEP atua em diferentes regiões do país para diminuir essa desigualdade?
12: Ela atua, na verdade, nesses segmentos que eu acabei de mencionar e percebendo também o local. Mais ainda, ela atua de forma vertical na estruturação de políticas com as fundações de amparo à pesquisa, nos programas que nós chamamos de Centelha e Tecnova, olhando o empreendedorismo local, olhando as startups locais, olhando as ICTs locais. Também impulsiona pela via do que eu chamei da infraestrutura, com as universidades. O hub do conhecimento está nas universidades. É preciso que a gente cada vez mais impulsione laboratórios de conhecimento que gerem capacidade e resultado para a sociedade brasileira.
0: Toda uma cadeia, né, presidente?
12: Toda uma cadeia.
0: Muito bem, nós conversamos com Luiz Antônio Elias, presidente da FINEP, a financiadora de estudos e projetos do governo federal. Muito obrigado pela sua entrevista à Voz do Brasil.
12: Eu que agradeço essa oportunidade para a FINEP e para o momento tão importante que essa instituição está vivendo hoje.
1: O novo PAC, Programa de Aceleração do Crescimento, já executou 90% dos recursos previstos até 2026.
0: São obras, programas e planos de governo que estão com andamento adiantado.
1: O programa prioriza as regiões mais vulneráveis do país e com menos acesso a serviços públicos.
13: Estradas, moradias, escolas, hospitais, obras de saneamento, energia e mobilidade urbana. Os investimentos em infraestrutura avançam em todo o país. Já foram executados praticamente 90% dos recursos previstos para o novo PAC até o final deste ano, o que corresponde a R$1,2 trilhão. Quase 11 mil empreendimentos contratados já foram concluídos. Entregas que ajudam a gerar emprego e renda no país, de acordo com Roberto Nami Garibe Filho, secretário especial do Programa de Aceleração do Crescimento.
14: Nós estamos batendo um recorde esse ano de investimento em infraestrutura. Isso fez sentir tanto na menor taxa de desemprego da história, que atingimos 5,4 se você pegar os 12 anos, e temos também a maior massa salarial. Nesses dados você consegue ver a presença do PAC, porque ele tem um efeito multiplicador sobre a economia bastante forte e isso impacta na vida cotidiana das pessoas.
13: Na área de habitação, por exemplo, foram entregues quase 2 milhões de moradias por meio do programa Minha Casa Minha Vida até março deste ano. Na educação, foram criados 111 institutos federais e 100 mil escolas em todo o país passaram a contar com rede Wi-Fi. Na área de concessões, foram realizados 57 leilões federais de rodovias, ferrovias, portos e aeroportos em 3 anos. O novo PAC também investe em obras de prevenção de desastres e adaptação às mudanças climáticas, para aumentar a proteção da população, como explica o secretário Roberto Nami Garibe Filho.
14: Nós estamos investindo quase 16 bilhões em prevenção ao risco. O nosso investimento ele é distribuído, né, levando em consideração quanto cada cidade está, de alguma forma, suscetível a esse tipo de risco, tanto de alagamento como de encosta.
13: Roberto Nami ressaltou ainda os investimentos em mobilidade urbana. São quase 16 bilhões de reais destinados à renovação de frota, com a entrega de veículos menos poluentes e mais confortáveis para a população. Lançado em 2023, o novo PAC foi estruturado em torno da industrialização, da transição ecológica e da redução das desigualdades sociais e regionais. O programa estabelece critérios de seleção que priorizam regiões com menor índice de desenvolvimento humano, maior déficit de serviços públicos e menor capacidade fiscal. Reportagem Pablo Mundim.
0: Uma nova terapia desenvolvida por pesquisadores brasileiros pode mudar o cenário dos tratamentos de cânceres hematológicos como os linfomas.
1: Segundo os resultados preliminares divulgados hoje, a terapia CAR-T-cell tem quase 90% de eficácia, com redução ou desaparecimento dos tumores.
0: O estudo contou com R$100 milhões do governo federal e já foi aplicado em 25 pacientes do Sistema Único de Saúde.
1: O ministro da Saúde, Alexandre Padilha, acompanhou a divulgação em São Paulo e comemorou os resultados.
15: Nós recebemos aqui os resultados preliminares, são muito animadores, mais de 87% de resultado positivo de pacientes que já tinham passado por outras formas de tratamento, tanto quimioterapia, radioterapia, transplante, e que vem agora no CAR-T-cell uma esperança nesse tratamento.
0: Mais 81 pacientes vão receber o tratamento até o fim do ano.
1: A expectativa é que, com a confirmação dos resultados e o registro sanitário da Agência Nacional de Vigilância Sanitária, a terapia passe a ser oferecida em todo o território nacional.
0: A partir da semana que vem, o contribuinte que quiser regularizar débitos com a União vai precisar de níveis maiores de segurança ao usar a conta gov.br.
1: A mudança acontece a partir do dia 15 de junho, quando passará a ser exigidos níveis prata ou ouro no aplicativo ou site.
0: Saiba como elevar a segurança da sua conta gov.br na reportagem de Márcia Fernandes.
16: Na Procuradoria-Geral da Fazenda Nacional, é possível consultar dívidas com a União, negociar e parcelar débitos, emitir guias de pagamento e certidões de regularidade fiscal. A partir de 15 de junho, pessoas físicas só poderão acessar o portal Regularize da Procuradoria utilizando contas gov.br com nível prata ou ouro. Usuários com conta bronze serão alertados sobre a necessidade de elevar o nível de segurança. E depois do dia 15, se mantiverem a conta bronze, terão acesso bloqueado. A coordenadora nacional de atendimento da Procuradoria-Geral da Fazenda Nacional, Raquel de Carvalho, explica que a medida busca aumentar a segurança de quem procura o órgão.
17: Essa medida foi uma medida de segurança para a proteção dos dados do cidadão e das transações que ele realiza dentro do portal.
16: A conta gov.br funciona como uma identidade digital. Ela dá acesso a mais de 4.600 serviços federais. Atualmente, existem 176 milhões de contas ativas no gov.br. Mais de 118 milhões já estão nos níveis prata e ouro, mais seguros. O nível bronze tem segurança básica, com autenticação apenas pelo CPF e senha cadastrada. Raquel de Carvalho, da Procuradoria, explica como aumentar o nível de segurança e mudar a conta gov.br para prata ou ouro.
17: Ele pode fazer isso por meio da autenticação bancária, ou então ele pode fazer um reconhecimento facial, muito simples o procedimento. Ele pode fazer sem sair de casa.
16: Para regularizar a situação de dívidas com a União, acesse o site regularize.pgfn.gov.br. Reportagem Márcia Fernandes.
1: O Pix, sistema de pagamento instantâneo criado pelo Banco Central, que já virou queridinho dos brasileiros, será reconhecido como marca de alto renome.
18: A principal característica desse reconhecimento é a proteção da marca em todos os ramos da atividade econômica.
1: Isso impede que qualquer outra empresa utilize o mesmo nome ou termo semelhante, mesmo que seja para vender um produto ou serviço diferente do original.
18: Trata-se da primeira marca vinculada ao governo federal a contar com o reconhecimento pelo INPI, Instituto Nacional de Propriedade Industrial.
1: Atenção, estudantes que ainda não fizeram inscrição para participar do Exame Nacional do Ensino Médio.
18: O prazo está terminando, vai só até sexta-feira, dia 12.
1: Alunos de escolas públicas e beneficiários do PEDmeia contam com a inscrição pré-preenchida esse ano. Mas, ainda assim, precisam entrar na página do participante e confirmar a participação.
18: Lembrando que as provas estão marcadas para os dias 8 e 15 de novembro desse ano.
1: A taxa de inscrição é de R$ 85,00 e pode ser paga até 17 de junho.
18: Essas foram as notícias do Governo do Brasil.
1: Uma realização da Secretaria de Comunicação Social da Presidência da República.
18: Com produção da empresa Brasil de Comunicação.
1: Fique agora com o Minuto do TCU. Em seguida, as notícias do Poder Judiciário e do Congresso Nacional. Boa noite.
18: Boa noite para você e até amanhã.
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21: O Tribunal de Contas da União analisou as contas do presidente da República referentes ao exercício de 2025. Durante a sessão de hoje, o relator do processo, ministro Benjamin Zimler, apresentou a conclusão da avaliação técnica que verifica se os recursos do governo federal foram aplicados corretamente.
22: O Tribunal de Contas da União é de parecer que as contas atinentes ao exercício de 2025, de responsabilidade do excelentíssimo senhor presidente da República, Luiz Inácio Lula da Silva, estão em condições de serem aprovadas pelo Congresso Nacional com ressalvas.
21: Segundo a análise, as contas estão de acordo com os princípios constitucionais e legais. Apesar disso, o documento apresenta, além das ressalvas, alertas ao governo federal. Saiba mais em tcu.gov.br.
20: 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Você vai ouvir agora notícias do Poder Judiciário.
23: STF começa a julgar recursos contra a responsabilidade de redes sociais.
24: TSE aprova nova política de segurança da informação.
23: STJ define que pena por crime cometido sob livramento condicional começa após o fim do benefício.
24: Boa noite, eu sou o Arthur Filho.
23: E eu sou Walter Lima.
24: Plenário do Supremo Tribunal Federal começa a analisar recursos contra a tese do julgamento do Marco Civil da Internet.
23: O julgamento vai continuar na sessão de amanhã. Marta Ferreira.
25: O ministro Dias Toffoli começou o voto explicando que a tese fixada pela corte deve ser analisada a partir de uma posição institucional do Supremo Tribunal Federal e não considerando os votos individuais dos ministros. Sobre a questão da responsabilidade solidária, ele esclareceu que após a notificação, a responsabilidade do provedor de aplicações por omissão injustificada deve ser tratada como solidária. Já sobre o ponto da tese fixada pelo Supremo, que trata dos crimes contra a honra, Toffoli propôs um ajuste para substituir a expressão crime contra a honra por violação à honra por crime ou ilícito civil. O ministro vai continuar o voto na sessão plenária de amanhã.
24: Tribunal Superior Eleitoral aprova nova política de segurança da informação.
23: A ideia é reforçar a proteção dos sistemas eleitorais, das urnas eletrônicas e dos dados da Justiça Eleitoral. Estevam Furtado.
26: A medida reúne regras de segurança cibernética em todo o país. Já começa a valer após a publicação da resolução. Entre as mudanças estão a adoção de procedimentos padronizados para gestão de riscos, proteção de dados, controle de acesso, monitoramento de vulnerabilidades e resposta a ataques cibernéticos. A política também prevê uso seguro de tecnologias como inteligência artificial e computação em nuvem.
24: A pena por crime cometido durante o livramento condicional só começa a ser cumprida no dia seguinte ao fim desse benefício.
23: O entendimento é do Superior Tribunal de Justiça, Fátima Uchoa.
2: A tese definida pela terceira sessão deve ser observada por juízes e tribunais de todo o país. Um preso cometeu novo crime durante o livramento condicional e mesmo sem revogar o benefício, o Tribunal de Justiça do Rio de Janeiro contabilizou simultaneamente como pena cumprida o período entre a prisão preventiva e o fim do livramento condicional. Mas o STJ considerou não ser possível contar o mesmo período de prisão em duas execuções penais diferentes. Segundo o relator ministro Sebastião Reis Júnior, o STJ entende que se o livramento condicional não foi suspenso ou revogado até o fim do período de prova, a nova execução penal só deve começar no dia seguinte ao fim do benefício.
24: A Justiça do Trabalho itinerante chega este mês no Oiapoque, no Amapá.
23: Uma variedade de serviços de graça para a população. Marla Lacerda.
3: Todo mundo que mora nas aldeias de Manga e Espírito Santo, no estado do Amapá, pode aproveitar. Essa é a oportunidade para quem precisa colocar em dia a documentação jurídica, receber orientações sobre problemas trabalhistas e previdenciários, emitir documentos e até mesmo receber atendimento fisioterapêutico e psicológico. Informações sobre serviços, locais e datas no site do TST.
24: Ministério Público Federal solicita que a União defina regras para garantir acessibilidade em sites públicos e privados.
23: A obrigação prevista na Lei Brasileira de Inclusão há mais de 10 anos ainda não é cumprida devido à falta de regulamentação. Vanessa Pereira.
4: Em agosto de 2025, o MPF expediu recomendação para que as diretrizes de acessibilidade digital fossem finalmente definidas. Mas passados mais de 9 meses, os pedidos do órgão não foram acatados. Agora, na ação, o MPF pede que o governo federal regulamente em até 2 meses o artigo 63 da Lei Brasileira de Inclusão, que torna obrigatória a acessibilidade na internet, e apresente em até 4 meses um plano de transição para adaptar os sites.
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24: A você, uma boa noite.
23: E até amanhã.
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6: Eu sou Paula Groba.
7: E eu sou Humberto Pinheiro.
6: E estes são os destaques de hoje do Jornal do Senado, que começa agora.
7: Aprovada a proposta que permite renegociação de dívidas rurais.
6: PEC que dá ampla autonomia ao Banco Central segue para o plenário.
7: Senado aprova piso de R$13.600 para médicos e dentistas. Proposta vai à Câmara.
6: Boa noite.
7: Boa noite.
6: O Senado aprovou a proposta que cria uma linha de financiamento com recursos do Fundo Social do Pré-Sal para a renegociação de dívidas de produtores rurais. O texto, vindo da Câmara dos Deputados, previa inicialmente que os recursos desse fundo deveriam beneficiar os produtores rurais prejudicados por calamidades públicas.
7: No Senado, o relator, senador Renan Calheiros, do MDB de Alagoas, alterou a proposta para ampliar os casos em que os produtores podem ser beneficiados. A senadora Tereza Cristina, do Progressistas de Mato Grosso, defendeu a busca do entendimento com a equipe do governo antes da votação. Mas, diante da falta de acordo, a votação foi mantida pelo presidente Davi Alcolumbre. A votação em plenário foi simbólica e a proposta retorna à Câmara dos Deputados, já que foi alterada no Senado.
6: E agentes de saúde e de combate às endemias, profissionais que atuam em comunidades urbanas, rurais e indígenas, podem ganhar o direito a uma aposentadoria diferenciada. Uma proposta aprovada pela Comissão de Constituição e Justiça prevê o benefício para quem comprovar 25 anos de contribuição e de exercício da atividade, com idade mínima de 57 anos para mulheres e 60 para homens.
7: O texto também estabelece regras de transição e prevê apoio financeiro da União para ajudar estados e municípios a custear a medida. A PEC segue agora para o plenário com pedido de tramitação especial. Repórter Bruno Lourenço.
8: A proposta de emenda à Constituição diz que esses profissionais poderão se aposentar com idade mínima de 57 anos para mulheres e 60 anos para homens, desde que comprovem 25 anos de contribuição e de efetivo exercício na atividade. O senador Irajá, do PSD do Tocantins, destacou o papel indispensável desses profissionais na ponta da saúde, especialmente nas comunidades mais carentes.
9: Um reconhecimento, um trabalho histórico dedicado por toda uma vida a essas pessoas que são brasileiros e brasileiras, que são, como eu costumo dizer, o SUS do Brasil de carne e osso. Eles são sim o SUS de carne e osso no Brasil e que nos representam em todos os lares brasileiros.
8: A proposta também cria regras de transição para quem já está na atividade. Além disso, considera a carreira como essencial e exclusiva de Estado, proibindo a contratação terceirizada ou temporária, salvo em casos de emergência em saúde pública. Para evitar o sufoco nas contas dos municípios e estados, a proposta determina que a União prestará assistência financeira complementar para compensar o aumento das despesas decorrentes das novas aposentadorias.
6: Ontem, o presidente do Senado, Davi Alcolumbre, alertou em plenário para a dificuldade de avançar com propostas que criam pisos salariais e novas despesas obrigatórias.

0: e os municípios teriam condições de absorver esses custos.
1: No ano de eleição, isso aqui é muito complexo. Porque o que botar para votar isso aqui, todo mundo vai votar sim, por conta da eleição, e vai ter que arrumar 10 Brasil para pagar. E aí fica sendo eu o culpado que não quer dar um piso pro médico. Um piso pro médico que salva a vida das pessoas no pronto atendimento. Um piso pro enfermeiro. Meu Deus, bora dar. Mas o Brasil comporta isso? O Brasil vai resistir? As finanças públicas vão resistir? Na marcha dos prefeitos, eles solicitaram que não votasse, porque o orçamento do Brasil não cabe.
2: Profissionais responsáveis pela confecção e adaptação de próteses e órteses ortopédicas podem passar a ter atividade regulamentada em todo o país.
0: O plenário do Senado aprovou o projeto que define as atribuições e estabelece os requisitos de formação para o exercício da profissão. Repórter Douglas Castilho.
3: O projeto voltou à análise a pedido da senadora Mara Gabrilli, do PSD de São Paulo, e define que protesistas e ortesistas são todos aqueles especialistas que profissionalmente tomam as medidas e confeccionam próteses, mas também aqueles que confeccionam palmilhas e calçados ortopédicos, mesmo que em oficina própria. Para além disso, há a exigência de que os profissionais participem de atualizações constantes a respeito das melhores práticas e modelos disponíveis. A senadora ressaltou os efeitos práticos da aprovação do projeto.
4: A gente está falando da regulamentação de uma profissão que vai mudar o destino do nosso país, que hoje demora 5 anos para entregar uma cadeira de rodas, entregar uma prótese, uma órtese, porque a gente não tem a regulamentação dessa profissão.
3: O processo de capacitação dos especialistas deverá ocorrer em escolas e cursos de educação técnica de nível médio e conteúdo multiprofissional de áreas como psicologia, biomecânica, fisioterapia e anatomia. O texto garante o ofício aos que estão no mercado há pelo menos 5 anos, comprovando curso de atualização. O projeto vai à sanção presidencial.
2: E avançou no Senado a proposta que cria a Universidade Federal do Esporte.
0: Aprovado pela Comissão de Esporte, o projeto prevê uma instituição voltada à formação acadêmica e à pesquisa no setor. O texto segue agora para votação no plenário. Repórter Rodrigo Rezende.
5: Com sede em Brasília, a Universidade Federal do Esporte, UFSport, terá por objetivo promover o ensino, a pesquisa, a extensão e a inovação no campo da ciência esportiva. Também terá foco na formação e aperfeiçoamento de gestores da área e preocupação na inclusão de pessoas com deficiência. A senadora Leila Barros, do PDT do Distrito Federal, relatora da proposta, ressalta que essa é uma demanda antiga dos profissionais da área e que a expectativa é que a instituição auxilie na obtenção de bons resultados pelos atletas brasileiros.
6: A Universidade de Esporte já era uma demanda do setor, né? A gente tem um potencial enorme. Então a gente sentia falta nesse setor, na área da ciência e da inovação, um espaço, um local em que a gente pudesse fazer essas atualizações e rapidamente chegar ao setor esportivo brasileiro.
5: Os recursos financeiros para a implantação e manutenção da UFSport virão do Orçamento Geral da União, mas com a possibilidade de auxílios e subvenções por entidades públicas e particulares. Também poderão ser feitos convênios para obtenção de recursos com instituições internacionais. Os cargos técnicos e docentes serão preenchidos por concurso público.
2: A Comissão de Constituição e Justiça aprovou a proposta que garante orçamento próprio e autonomia operacional ao Banco Central.
0: A PEC segue para o plenário, mas a liderança do governo pediu que a votação seja adiada por algumas semanas. As informações com o repórter Bruno Lourenço.
7: A proposta de emenda à Constituição aprovada na Comissão de Constituição e Justiça transforma o Banco Central de autarquia para entidade pública de natureza especial, com autonomia técnica, administrativa, orçamentária e financeira. Retira o Banco Central de vinculação a Ministério ou a qualquer órgão ou sistema da administração pública e de tutela ou subordinação hierárquica. O relator, senador Plínio Valério, do PSDB do Amazonas, chegou a fazer um apelo para que a PEC, há mais de 2 anos sendo discutida, fosse votada.
8: O Banco Central precisa, essa autonomia, ela fortalece não só o sistema financeiro brasileiro, traz segurança, traz muita segurança para todos nós, cidadãos comuns.
7: O líder do governo, senador Jacques Wagner, do PT da Bahia, manifestou algumas discordâncias em relação ao texto, mas disse que não criaria obstáculo para a votação na CCJ.
9: Eu só estou dizendo que eu preciso responder ao meu ministro da Fazenda, que seja uma semana, duas semanas, porque ele construiu um texto, eu apresentei na forma de emenda, Vossa Excelência rejeitou.
7: Por se tratar de emenda à Constituição, a proposta ainda precisa passar por dois turnos de votação no plenário, onde terá que receber a aprovação de 49 dos 81 senadores.
2: E o Senado aprovou a indicação do ministro do Superior Tribunal de Justiça, Benedito Gonçalves, para o cargo de Corregedor Nacional de Justiça até 2028. Entre as atribuições do

0: Corregedores estão à apuração de denúncias e reclamações disciplinares contra magistrados e a fiscalização de atividades do judiciário.
1: Com edição de Paula Groba e trabalhos técnicos de Eliseu Caires, o Jornal do Senado fica por aqui. Acompanhe agora as notícias da Câmara dos Deputados. Boa noite.
0: Boa noite e até amanhã.
2: Jornal Câmara dos Deputados. Comissão da Câmara aprova a redução da maioridade penal para 16 anos.
3: O plenário ratifica acordos comerciais com Singapura e nações europeias.
2: Parlamentares lançam agenda com pautas prioritárias para as mulheres.
4: Boa noite. Congresso Nacional apresenta a agenda legislativa Mulheres do Brasil. O repórter Luiz Cláudio Canuto acompanhou o evento e tem mais informações.
5: A criação de cotas femininas em vagas no Poder Legislativo é uma das prioridades apresentadas por deputadas e senadoras para este ano. O projeto faz parte da agenda legislativa Mulheres do Brasil, que foi lançada em sessão solene do Congresso Nacional nesta quarta-feira. A agenda destaca leis já aprovadas e que precisam de apoio para implementação e também projetos que estão sendo analisados na Câmara e no Senado, considerados mais relevantes para desenvolvimento de ações com impacto na vida da mulher na sociedade. A mudança que cria cotas de 20% para mulheres nos legislativos federal, estaduais e municipais está no projeto que institui um novo Código Eleitoral no Brasil e consolida leis e resoluções do Tribunal Superior Eleitoral em um único texto para simplificar as normas eleitorais e processuais do país. A coordenadora dos Direitos da Mulher na Câmara, deputada Jaque Rocha, do PT do Espírito Santo, afirma que apenas por meio da elaboração de leis, do aperfeiçoamento das políticas públicas e da fiscalização das ações do Estado, ocorre o aumento das oportunidades para os brasileiros.
6: A democracia só se fortalece quando mais mulheres participam da vida pública e têm as suas vozes representadas nas instituições. Mas a presença não se resume a números ou a estatísticas, porque quando uma mulher ocupa a política, não é apenas uma cadeira que se preenche, é a democracia que se amplia.
5: A deputada Tabata Amaral, do PSB de São Paulo, é coordenadora do Eixo de Atuação Partidária e Processos Eleitorais do Observatório Nacional da Mulher na Política, da Câmara dos Deputados, e destacou como conquistas recentes o aumento da licença paternidade a partir do ano que vem. Ela também lembrou a lei da distribuição de absorventes em farmácias populares e a lei que estabelece a referência em escolas das mulheres importantes na história do Brasil. Também se referiu à lei que cria cotas para a presença de mulheres em conselhos de empresas públicas e mistas.
7: A gente precisa ter nesses conselhos pelo menos um terço de mulheres e dentro desse um terço reservado para mulheres negras e para mulheres com deficiência. Como a senadora Dorinha trouxe, não dá para travar a luta por igualdade sem olhar para as mulheres negras, sem olhar para as mulheres com deficiência. Então essa é uma grande vitória que nós tivemos.
5: A agenda legislativa do Grupo Mulheres do Brasil foi elaborada pela Secretaria da Mulher numa parceria entre deputadas e senadoras. A agenda legislativa apresentada neste ano tem 7 eixos: enfrentamento à violência contra a mulher, participação política e representatividade, autonomia econômica e trabalho, saúde da mulher, orçamento sensível ao gênero, educação e formação e violência digital, além de inteligência artificial e ambiente online. Da Rádio Câmara de Brasília, Luiz Cláudio Canuto.
2: Economia. Luiz Lima, do Novo do Rio de Janeiro, menciona editoriais da imprensa que criticam a condução econômica do governo federal e o aumento dos gastos públicos. Ele alerta que a redução da jornada de trabalho pode agravar o desequilíbrio fiscal do país.
4: Na opinião de Luiz Lima, a redução da jornada afeta trabalhadores comissionados, como garçons e vendedores, e força pequenos comércios a aumentarem suas despesas com contratações. Ele avalia que a inflação dos alimentos vai corroer ainda mais o valor real do salário mínimo.
2: Tadeu Venneri, do PT do Paraná, rebate as propostas de privatizar os Correios e Telégrafos diante do déficit financeiro. O parlamentar argumenta que a lógica puramente comercial para a estatal prejudicaria o atendimento a pequenos municípios e regiões isoladas.
4: De acordo com Tadeu Venneri, os Correios exercem um papel social indispensável na distribuição de benefícios e na integração nacional, que não pode ser medido apenas pelo lucro. Ele cobra apoio do parlamento e do governo para valorizar os trabalhadores e recuperar o caixa da empresa.
2: Trabalho. Denise Pessoa, do PT do Rio Grande do Sul, apresentou projeto que institui medidas para o acolhimento de trabalhadoras após o fim da licença maternidade. A deputada justifica que o período de retorno ao trabalho costuma ser marcado por demissões e exclusão profissional.
4: O projeto de Denise Pessoa estabelece que empresas com mais de 20 funcionários adotem programas de atualização e preservação de cargos para as mães. Segundo ela, o mercado de trabalho não pode obrigar que elas escolham entre a carreira profissional e a maternidade.
2: O Conselho de Ética aprovou nova suspensão por 60 dias do deputado Marcos Polon. A repórter Noelle Nobre acompanhou a votação.
8: O Conselho de Ética e Decoro Parlamentar da Câmara dos Deputados aprovou a suspensão do mandato do deputado Marcos Polon, do PL de Mato Grosso do Sul, por 60 dias. A punição foi recomendada pelo relator do caso, deputado Ricardo Maia, do MDB da Bahia. Marcos Polon é alvo de uma representação apresentada pela mesa diretora da Câmara. Ele é acusado de ter feito declarações de cunho ofensivo e depreciativo contra o presidente da Câmara, Hugo Mota, durante manifestação em Campo Grande, em agosto do ano passado. Marcos Polon disse que recorrerá da decisão à Comissão de Constituição e Justiça. A decisão final será do plenário da Câmara.
9: Estamos caminhando para um novo tipo de, abre aspas, democracia, onde o judiciário modula as leis e acaba punindo as pessoas por emitir opiniões. E isso jamais poderia adentrar nesse recinto. É que nessa casa aqui se encontram 100% dos votos válidos.
8: Em maio, o deputado Marcos Polon já teve outra decisão pela suspensão do mandato por 60 dias, aprovada pelo Conselho de Ética por ter ocupado a mesa diretora da Câmara em uma sessão do plenário de agosto de 2025. Polon recorreu à CCJ da decisão. Da Rádio Câmara de Brasília, Noelle Nobre.
10: Eleições.
4: Pedro Rocha, do MDB do Maranhão, analisa pesquisas de intenção de voto para o governo estadual e cita estudos sobre comportamento eleitoral para defender que governos bem avaliados tendem a influenciar a escolha de sucessores.
2: Pedro Rocha afirma que o cenário no Maranhão ainda pode mudar até as eleições, apesar dos levantamentos divulgados nos últimos meses. Ele avalia que a presença dos pré-candidatos na capital e no interior do estado deve pesar na formação do voto.
4: Valdir Trindade, do Republicanos da Paraíba, assume uma cadeira na Câmara e em seu discurso de posse afirma seu compromisso em priorizar a justiça social e a defesa da Constituição. Segundo ele, seu mandato vai focar no amparo às famílias e pessoas mais vulneráveis de seu estado.
2: Defensor de políticas públicas voltadas à dignidade humana, Valdir Trindade afirma que o desenvolvimento do país deve ser medido pelo cuidado com as pessoas. Ele agradeceu o apoio de lideranças paraibanas e prometeu atuar firmemente para deixar a marca de trabalho no legislativo.
10: Segurança Pública.
4: A Comissão de Constituição e Justiça da Câmara deu aval à proposta que reduz a maioridade penal de 18 para 16 anos. Rodrigo Dazaelli, do PL de Mato Grosso, celebra a mudança, porque acredita que os jovens nessa faixa etária já possuem plena consciência de seus atos.
2: Nas palavras de Rodrigo Dazaelli, a medida atende ao anseio das famílias brasileiras por leis mais rígidas e combate à impunidade. O parlamentar assinala ainda que a redução penal abre espaço para discutir também novos direitos aos jovens, como a permissão para dirigir.
4: A repórter Paula Bittar acompanhou a votação na CCJ e tem mais informações sobre as discussões em torno da proposta.
11: A Comissão de Constituição e Justiça da Câmara aprovou por 44 votos a 18 a proposta que reduz a maioridade penal dos atuais 18 para 16 anos de idade. Atualmente, jovens que cometem infrações graves cumprem medidas socioeducativas de internação por no máximo 3 anos. A proposta principal previa originalmente a plena maioridade civil e penal aos 16 anos. Isso significa que, além de responderem por crimes como adultos, os jovens passariam a ter todos os direitos da vida adulta, como casar, celebrar contratos e dirigir. O texto tornava ainda o voto obrigatório aos 16 anos e reduzia a idade mínima para se candidatar a cargos como de vereador. Mas o relator da medida na CCJ, deputado Coronel Assis, do PL de Mato Grosso, retirou as modificações na esfera civil, prevendo exclusivamente a punição criminal de jovens acima de 16 anos. Assis explicou que retirou a parte dos direitos civis para garantir que o texto tratasse de apenas um assunto, evitando, segundo ele, confusão jurídica. Além da proposta principal, ele também apresentou parecer favorável a outras duas propostas que estavam sendo analisadas em conjunto. Uma delas sugere a redução da maioridade penal apenas em casos excepcionais, como crimes hediondos ou crueldade extrema, após avaliação técnica do jovem. Já a outra propõe a redução geral para 16 anos em todos os crimes e estabelece que adolescentes de 12 a 16 anos também respondam criminalmente se cometerem crimes com violência, grave ameaça ou contra a vida. Segundo o coronel Assis, a aprovação das propostas atende à vontade da população.
12: Representantes do povo não querem fazer a vontade do povo. Qual que é a lógica? A lógica do sentimento, né, de clamar por justiça que a pessoa tem em ter um ente querido sendo vítima de homicídio por uma pessoa de 18, 19 anos ou de uma pessoa de 17 ou 16 anos.
11: A deputada Sâmia Bonfim, do PSOL de São Paulo, por outro lado, criticou as mudanças feitas por Coronel Assis. Segundo ela, o texto original era menos pior.
13: Porque ao menos nele tinha uma redução da maioridade, não só do ponto de vista penal, mas também do ponto de vista eleitoral. Nessa, ele restringiu somente para penal. E por que que é uma aberração? Porque ele vai ser tratado como adulto do ponto de vista penal, mas do ponto de vista civil, ele vai seguir sendo lido, tratado pela justiça brasileira como um adolescente que ele é.
11: O deputado Tadeu Venere, do PT do Paraná, citou dados de um levantamento nacional de 2023 para explicar que a minoria dos jovens infratores, 12%, cometem assassinatos. Segundo ele, a justificativa de que é a população quem pede a mudança não é suficiente.
14: A população pede muitas vezes que o Congresso e aqueles que roubam aqui dentro, inclusive no Congresso, também sejam presos e nem por isso são presos. A população pede que nós não tenhamos mais emenda parlamentar. O que o povo quer, nessa hora não vale.
11: O deputado Mendonça Filho, do PL de Pernambuco, lembrou que uma outra proposta de mesmo teor já foi aprovada na Câmara, mas arquivada no Senado.
15: E eu, mais uma vez, defendo a PEC da redução da maioridade penal. A sociedade brasileira hoje se vê sitiada pelo crescimento da violência. 25% da população brasileira hoje vive sob a influência direta de milícias, do tráfico de drogas e das organizações criminosas que dominam territórios. E, infelizmente, boa parte do exercício do comando dessas organizações criminosas se faz, inclusive, com aliciamento de menores de 18 anos.
11: A análise da proposta que reduz a maioridade penal pela Comissão de Constituição e Justiça é apenas o primeiro passo da análise do tema na Câmara. A proposta ainda precisa passar por uma comissão especial e pelo plenário em dois turnos de votação. Da Rádio Câmara, de Brasília, Paula Bittar.
10: Turismo. Bacelar do PV da Bahia relata que a Comissão de Turismo debateu o impacto na reforma tributária sobre o transporte aéreo internacional. O deputado cobra do governo federal uma solução para evitar o encarecimento das passagens devido à cobrança integral sobre o setor.
4: Bacelar avalia que o aumento da tributação ameaça o crescimento do turismo em um momento de recorde na entrada de estrangeiros no Brasil. Ele também alerta que o custo maior no transporte aéreo pode afetar cargas, empregos e produtos que chegam ao consumidor.
10: Desenvolvimento Regional. Átila Lins, do PSD, celebrou a entrega da nova Praça de Nossa Senhora de Guadalupe, em Fonte Boa, no Amazonas. A obra de revitalização do espaço público foi realizada com recursos de emenda do deputado no valor de R$1 milhão.
4: Átila Lins registra a emoção de entregar uma obra em sua região de origem. Saúda a população e as lideranças presentes à festa ocorrida no dia 6 de junho e anuncia novos projetos, como a construção de uma maternidade e de um balneário público para melhorar a vida das pessoas de Fonte Boa.
10: A cidade de Guarabira, localizada na região do Brejo, na Paraíba, vai ganhar um centro da Fundação de Apoio às Pessoas com Deficiência. É o que promete Ranieri Paulino, do Republicanos, que atuou na mobilização popular para eleger a obra como prioridade no orçamento estadual.
4: Segundo o congressista, o novo polo da FUNAD vai evitar que pacientes de cidades vizinhas viajem até 5 horas para fazer terapia na capital paraibana. Ranieri Paulino reforça que a medida garante mais qualidade de vida e saúde para as pessoas com deficiência.
10: Relações Exteriores. A
2: Câmara aprovou acordos comerciais do Mercosul com Singapura e 4 países europeus. O repórter Antônio Vital acompanhou a votação.
16: A Câmara dos Deputados aprovou 2 acordos comerciais assinados pelos países do Mercosul, um deles com Singapura e outro com 4 países europeus, Islândia, Liechtenstein, Noruega e Suíça. Os 2 acordos abrem mercado para produtos e serviços brasileiros na Ásia e Europa. O acordo com Singapura cria uma área de livre comércio entre o país asiático e a Argentina, o Brasil, o Paraguai e o Uruguai. É o primeiro acordo comercial do bloco com o país da Ásia. De acordo com o texto, Singapura se compromete a conceder isenção tarifária imediata e integral sobre a totalidade dos produtos exportados pelo Mercosul. Já o Mercosul se compromete a eliminar tarifas sobre 95% de seus produtos e serviços, de maneira escalonada e o prazo de 15 anos. Ficam fora da isenção tarifária as máquinas, plásticos e aparelhos óticos, fotográficos e cinematográficos produzidos em Singapura. Singapura é o 8º destino das exportações brasileiras no mundo e 2º maior na Ásia, atrás apenas da China. Ao mesmo tempo, tem investimentos no Brasil em setores como construção naval e transportes, serviços financeiros e comunicações. O relator da proposta na Câmara, deputado Kim Kataguiri, do Missão de São Paulo, defendeu o aumento da relação comercial do Mercosul com Singapura.
17: Um país que é exemplo, o Sudeste Asiático é a região hoje do mundo, uma das regiões que mais crescem, exemplo de desenvolvimento, o Brasil tem muito a aprender com isso, esse é um acordo extremamente benéfico, e inclusive mais benéfico para nós do que para Singapura. A gente precisa se libertar da dependência que nós temos de determinados polos econômicos e nos relacionarmos com a maior parte de atores políticos e econômicos possível do mundo, portanto, maior número de parceiros comerciais que a gente puder, melhor.
16: A Câmara também aprovou o texto do acordo de livre comércio entre o Mercosul e 4 países da Associação Europeia de Livre Comércio, Islândia, Liechtenstein, Noruega e Suíça. O texto complementa o acordo firmado entre o Mercosul e a União Europeia e abre um mercado de 15 milhões de pessoas com comércio de quase US$500 bilhões por ano. O acordo permite redução tarifária sobre 97% de toda a exportação entre os 2 blocos econômicos. O relator do texto da Câmara, deputado Davi Soares, do Podemos de São Paulo, reforçou a importância do acordo.
18: Um projeto tão importante dessa envergadura que venha complementar o que já se iniciou com o acordo Mercosul e União Europeia. Com a aprovação do mesmo, nós fechamos aquela área e abrimos zonas para o exportador brasileiro continuar a ter um desempenho brilhante.
16: Os 2 acordos prevêem salvaguardas, como a suspensão temporária das isenções no caso de aumento súbito de importações ou ameaças à indústria nacional. Tratam ainda de normas de defesa sanitária para evitar a adoção de barreiras comerciais injustificadas. Também regulam o comércio de serviços, regras para o comércio eletrônico, acesso a compras governamentais e tratamento diferenciado para micros, pequenas e médias empresas. Os textos dos acordos do Mercosul com Singapura e os 4 países europeus seguiram para análise do Senado. Da Rádio Câmara de Brasília, Antônio Vital.
2: Educação.
4: Paulo Marinho Júnior, do PL do Maranhão, cobra explicações da Prefeitura de Caxias, no leste do estado, sobre a aplicação de recursos federais para a educação. O deputado afirma que escolas e creches continuam em más condições, mesmo após repasses do Fundeb e de pagamentos de precatórios.
2: Paulo Marinho Júnior relata falhas em serviços essenciais da rede municipal, como merenda escolar e transporte de alunos. Ele pede atuação de órgãos de controle para verificar as condições das unidades e a aplicação do dinheiro reservado às reformas.
19: Direitos Humanos.
4: Carla Dixon, do PL do Rio Grande do Norte, pede urgência na aprovação de projeto que institui o Auxílio Mãe Atípica, destinado a apoiar mães ou responsáveis por crianças e adolescentes com deficiência severa ou transtorno do espectro autista.
2: Carla Dixon afirma que muitas mães têm de abandonar o trabalho para acompanhar filhos que dependem de atenção permanente, prejudicando a renda familiar. Ela ressalta que a proposta combina apoio financeiro e atendimento psicossocial para quem assume a rotina de cuidado.
4: Luiz Couto, do PT da Paraíba, apoia projeto que determina simplificação das informações nos rótulos dos alimentos para facilitar a compreensão dos consumidores. Para ele, a medida está diretamente ligada ao direito constitucional à informação, garantindo também a liberdade de escolha.
2: O texto, segundo Luiz Couto, é amplamente respaldado por evidências científicas que associam a clareza de informação à saúde pública. O parlamentar destaca ainda que a matéria aborda a necessidade de uma transição sobre a forma como o país lida com a segurança alimentar.
4: Termina agora o Jornal Câmara dos Deputados, produzido pela Rádio Câmara, com trabalhos técnicos de Everson Urani e apresentação de José Carlos Andrade e Márcio Aquilissardi. Uma boa noite para você.
2: Uma ótima noite. A Voz do Brasil volta amanhã.
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0: Saúde Mix, que continua rolando na sua noite de quarta-feira. 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

0: Xbox 20 Smooth aqui no Baú da Mix. 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

0: A gente vai liberar aquele kit Nicoboco e quem tá levando esse kit com boné e camiseta pra casa é a Andréia de Carvalho, final do fone 8834. Aí, Andréia, parabéns! Aguarde que a equipe da Mix vai entrar em contato com você, tá bom? Acabou aqui.
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0: Mix 11.5, excelente fim de noite pra você de quarta-feira. Tamo de volta aqui na Mix e a partir de agora tem um Mix Acústico. A gente vai curtir as versões da Mix desplugadas. Só banquinho e violão a partir de agora.
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1: Mix 11:24, Lady Antebellum, Need You Now, fechando aqui o Mix Acústico. Essa noite de quarta-feira, amanhã cedinho tem mais.
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Curte aí, mais uma novidade na Mix. Marcelo Falcão e Chorão, Legado. Essa é a música. Essa é a música da Mix para Copa do Mundo da FIFA 2026 com Marcelo Falcão, Carlinhos Brown e Bruno Martini.

0: Mix, meia-noite um, Radio Red, Creepy, aqui na programação da Mix. A gente vai fazer um intervalo comercial e na volta tem muito mais pra você curtir aqui na Mix. Tem o No Break, são 2 horas de música direto.
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0: Mix meia-noite 3. Começa agora o No Break. Se prepara aí pra ouvir sucessos, novidades e flashbacks da programação da Mix direto até as 2.
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0: Duas horas de música direto aqui pela Rede Mix de Rádio para todo o país. 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

0: faltando 14 minutos pra uma, aqui na Mix, a música não para, Ed Sheeran, Eyes Closed, é um No Break rolando, são 2 horas de música direto, a gente continua tocando sucessos, novidades e flashbacks da programação da Mix pra você.
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0: não para. São 2 horas de música direto, Tupac Changes. Tamo na segunda e última hora, vamos tocar pra você vários artistas e músicas bem legais ainda. Ted Swims, também Natalie Imbruglia, Cidade Negra, Michael Jackson e agora tem o Akon.
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na programação da Mix. No break rolando, 2 horas de música direto. 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Manda aí. 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
1: 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E você sabia que um dos maiores sucessos do No Doubt foi inspirado numa história de amor de verdade? A música Don't Speak foi lançada em 1996 e fala sobre o término do relacionamento entre a vocalista do No Doubt, a Gwen Stefani, e o baixista da banda, o Tony. Os dois ficaram juntos por 7 anos e a cantora escreveu a faixa sobre o período complicado do término do relacionamento. Na época, a vocalista do No Doubt explicou que eles terminaram tudo de forma amigável e que estava tudo bem entre eles e que seriam grandes amigos. Mas no clipe de Don't Speak dá pra sentir um climão entre os dois integrantes da banda. Vamos relembrar esse grande sucesso do No Doubt? 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Até hoje, Don't Speak do No Doubt é uma das melhores músicas quando o assunto é coração partido.
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1: 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E a música Californication é, sem dúvida, um dos maiores sucessos da carreira do Red Hot Chili Peppers. Mas o que muita gente não sabe é como surgiu a letra dessa faixa. Pois é, o vocalista do Red Hot, o Anthony Kiedis, teve a ideia de escrever essa música enquanto ele estava de férias na Índia. A letra de Californication faz, na verdade, uma crítica à indústria de Hollywood e fala sobre várias coisas, desde o ex-vocalista do Nirvana, o Kurt Cobain, até a saga de filmes Star Wars. Pois é, Anthony Kiedis contou que foi difícil fazer a melodia pra essa música e que compor a letra inteira deu um trabalhão. A gente pode imaginar, né? 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Apesar de todo esse trabalho que a música deu pra ficar prontinha, valeu a pena. Hoje a faixa é um grande marco na carreira do Red Hot Chili Peppers.
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0: Mix agora 6h26, som da Rihanna com Eminem, Love the Way You Like.
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0: Pantera e muito mais. Ainda não foram reveladas as atrações da edição desse ano, mas a Rádio Mix fica de olho e qualquer atualização aí do Best of Blues and Rock, a gente conta pra você. E pra ver essa e outras notícias, você vai no nosso site, radiomixfm.com.br.
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0: 11 de junho. E aí, tudo bem por aí? Friozinho? Que nada. A gente esquenta aqui com o baú da Mix. Aliás, esse é o baú que a gente abre a tampa e deixa subir uma poeirinha boa. Eu sei que se você espirrar aí, saúde. Bora, porque muitos sons incríveis pra gente relembrar aqui, tá? E aí, enquanto você curte o baú, que tal levar ingressos pro Space Friends Park? Uma boa pedida, né? Então manda hashtag Quero Mix 976-9030. Essa é a hashtag pra gente identificar a sua participação aqui. Que tá a fim de levar o Space Friends Park. Tem energia? Tem. Então, bora aí conferir. 976-9030. E vamos começar o baú com Robbie Williams. Feel.
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1: Mix 722, Aerosmith, Crazy. Intervalo rapidinho, já volto com mais baú, hein? E pra quem tá chegando agora, tá valendo o quê, Mix? Space Friends Park. Bora aí? Faturar? Levar? Então manda a hashtag Quero Mix 97190-30. 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
4: 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Muito bom dia, ouvinte Mix, Eliseu Júnior chegando por aqui para te atualizar de tudo que rola no trânsito na manhã desta quinta-feira. Já começo falando com você que deixa Contagem e segue rumo a Belo Horizonte. Na Fernão Dias tem trânsito lento, desde a passagem pelo bairro Riacho das Pedras até a chegada à altura da Praça da CEMIG. Um carro com defeito por lá, complicando o trânsito todo. Para ganhar tempo, vale desviar pela Avenida Francisco Firmo de Matos. Na sequência, General Davi Sarnoff até retornar a Cardeal Eugênio Pacelli. 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

0: com o baú da Mix até às 8. E valendo Space Friends Park. Hashtag Quero Mix 97190 30.
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0: clássico que aí você não ouviu hoje aqui na programação da Mix. E tem o programa inteirinho logo mais. Então, encerrando essa edição. Acabou?
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2: Quinta-feira com mudança no tempo em BH. A chegada de uma frente fria derruba as temperaturas e traz chuva para a capital mineira. A mínima prevista é de 14 graus e a máxima não passa dos 22, deixando a tarde mais amena. O céu varia de claro a parcialmente nublado ao longo do dia, mas há previsão de pancadas de chuva e trovoadas isoladas, principalmente entre a tarde e a noite. Então, se você está saindo de casa, já coloca o guarda-chuva na bolsa e não se esqueça do agasalho, porque o tempo pode virar justamente no fim do expediente.
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1: 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Então fique aqui para ouvir inteira a qualquer momento. 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
6: 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Liga ouvinte Mix, destaca agora pra você que deixa o Barreiro e segue rumo ao anel rodoviário. Trânsito pesado já, desde o encontro com a Olinto Meirelles até a chegada ao Hospital do Barreiro. Tem um carro com defeito lá parando tudo e pra ganhar tempo vale desviar pela Olinto Meirelles. Na sequência, Avenida Deputado Álvaro Antônio e aí sim retornar à Via do Minério. 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

0: Vamos começar aqui. Oi, Paulo Eduardo, bom dia.
1: Bom dia, Mix. Aqui é o Paulo Eduardo, Ravo de Cubatão, Baixada Santista. Trabalhando aqui na Eleva hoje. Gostaria de ouvir Anjos, o Rapa. Pra quem tem fé, a vida nunca tem fim. Valeu, Mix.
0: Valeu, Paulo Eduardo. Isso aí, pensamento positivo.
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0: agora.
1: Bom dia, aqui é o João de Nova Serrana, Minas Gerais. Toca pra nós qualquer um do Kini.
0: Então vamos lá, vamos escolher uma aqui. Kini, vai essa daqui, ó. Everybody.

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2: Mix 8:19. Damn, David e Tans, Randans. Já escolheu aí a sua música, já decidiu, já gravou o áudio, tá esperando o quê? Manda aí, 11 98 3 4 0 8 mil. Próximo pedido, quem é? Quem vem? Oi, bom dia.
3: Bom dia, Rádio Mix, aqui é Cláudio Rodrigues, Dona Tupes em São Paulo e Bugaçu. Toca aí, Chag, watch me.
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6: Volto agora com informações para você, ouvinte ligado na Mix. Nesse momento, trânsito pesado na Cristiano Machado, no sentido centro, motorista pisando freio, desde a passagem pelo bairro da Graça até a chegada ao complexo da Lagoinha. Excesso de veículos por lá. Você que ainda está na altura do bairro Ipiranga, ali vale desviar pela rua Jacuí. Na sequência, seguir por vias internas do bairro Floresta. No caminho inverso, quem dirige rumo a Confins, nesse momento, trânsito flui bem na Cristiano Machado. 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
8: Mix, bom dia, 8:30. Passa vontade não, passa aqui pelo zap da Mix, escolha aí sua música, grava e manda 11 98 3 4 0 8 mil.
9: Bom dia, Mix. Aqui é Francisco de Fortaleza. Estou mandando a mensagem pra poder pedir desde quando você se foi da Fresno.

0: Pink Try é o que eu gostaria de mandar para todo o pessoal da galera da Mix. É Luiz Henrique, do bairro Leblon, de Belo Horizonte.
1: Valeu, rapa!
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1: Mix 11 para as 9. Maroon 5, Cardi B, Girls Like You. E o último pedido do Pede no Zap agora. É. Então, vamos lá conferir?
2: Opa, tudo certo? Meu nome é Ian, sou de Barueri SP e gostaria de ouvir Sunflower.
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0: ouvinte, para você participar, gravar aí o seu áudio, pedir a sua música, participar de uma certa forma aqui na programação da Mix, combinado?
1: Mix, pede no zap, de volta hoje, às 20h. 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
3: Alô, alô, ouvintes da Mix, eu sou o Rafa Andrade, ó, se eu fosse você, eu ia, hein? Você gosta de música brasileira daqueles que arrepiam? Presta atenção nessa mistura aqui. A orquestra Opus sobe ao palco junto com o cantor Chico Chico numa apresentação especial da Mostra Cine Brasil de Música. É encontro de música de concerto com MPB contemporânea, juntando cordas, sopros e aquela poesia brasileira que bate diferente ao vivo. E o Chico Chico tem justamente isso, uma sonoridade leve, intensa e cheia de brasilidade. 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Anota aí, dia 19 de junho, às 20h, no Cine Teatro Unimed, com ingressos a partir de R$50. Curtiu essa dica? Ouvido colado aqui na Mix e o radar ligado lá no meu perfil, @RafaAndradeBH.
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6: 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Amigo ouvinte Mix, destaque agora para você que deixa o Floresta e segue rumo à área hospitalar. Tem carro com defeito na Francisco Salles, agarrando o trânsito todo por lá, mas vale insistir com um pouquinho de paciência, se possível sair mais cedo de casa. No sentido inverso, saindo da área hospitalar, Francisco Salles tem trânsito bom. 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

0: 9h24, Charlie Brown Jr., Céu Azul. Tá valendo Space Friends Park, hein? Bora aí, a gente já tá na quinta-feira, fim de semana aproximando, que tal? Manda aí, quero Mix, 9790-30.
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2: A espera acabou. Começa hoje a Copa do Mundo FIFA 2026, que será disputada pela primeira vez em três países: México, Estados Unidos e Canadá. A abertura acontece nesta quinta-feira no estádio Azteca, com shows e o primeiro jogo do torneio entre México e África do Sul, às 16h, no horário de Brasília. 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
7: Se liga, ouvinte Mix, destaque agora de região central de Belo Horizonte, que tem leve chuva. Motorista que dirige pela Pedro II rumo ao centro encontra lentidão desde a passagem pela altura do bairro Bonfim até a chegada ao viaduto Helena Greco, viaduto B também, trânsito pesado. Para ganhar tempo, vale desviar pelas vias internas do bairro Bonfim, acessar a avenida Antônio Carlos e seguir por lá rumo ao centro. 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
5: O destaque agora é de anel rodoviário, que exige paciência de você, motorista que dirige rumo ao Rio de Janeiro. Pontos de lentidão por lá. Primeiro na passagem pelo viaduto São Francisco, devido ao estreitamento de pista. Na sequência, o motorista pisa no freio no bairro Caiçara. Lentidão que vai até o encontro com a Pedro II, mas também vale insistir. Mais à frente, na passagem pelo bairro Califórnia, o motorista encontra trânsito lento também, até o encontro com a Cardeal Eugênio Pacelli, mas que também vale insistir. 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

principal da Mix Express, com som direto dos anos 1990, uma partida de futebol do Skank. Composta por aquele clima de vestiário, a música é mais que uma parceria do Samuel Rosa com Nando Reis. E tem uma letra, que exalta aí a emoção do torcedor. Inclusive, o clipe histórico gravado no Mineirão foi feito durante um clássico de Atlético Mineiro e Cruzeiro. E contou com a participação de músicos boleiros no clipe, como Gabriel Pensador, Tony Garrido, Jorge Benjor, Evandro Mesquita e ex-jogadores como Nelinho, Reinaldo e Éder Aleixo. E é com essa energia que a gente curte agora esse clássico dos anos 90 aqui no Baú Express.

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10: 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Siga ouvinte, destaque agora para a região central de Belo Horizonte. Neste momento, na Avenida Amazonas, sentido Praça 7, tem lentidão no encontro com a Rua Curitiba devido a uma ocorrência. Você que dirige pela região central, vale neste momento evitar a região da Praça Raul Soares. Como opção motorista, você pode acessar a Avenida Álvares Cabral. 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

0: dar os detalhes. E você que tá afim, fica ligado, ligado aqui na Mix. A qualquer momento, rola mais, viu?
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5: Salve, salve, piloto. Freio não avisa quando vai acabar. Pastilha fina aumenta a distância de frenagem. Disco empenado faz o volante tremer. Pedal baixo é sinal de alerta. Fluido escuro já perdeu a eficiência. Chiado constante não é normal. Descida longa exige freio em ordem. Freio ruim cansa o motorista, aumenta o risco, estraga a viagem. E freio pode salvar a sua vida e evitar acidentes. Fique atento. E para mais dicas como essa, siga a rádio Mix FM BH e o perfil @WendersonFernandes.
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0: peças foram três das mais pedidas por você em 2011. 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
0: Essa é a música da Mix para Copa do Mundo da FIFA 2026 com Marcelo Falcão, Carlinhos Brown e Bruno Martini. 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

0: Brasil, Alex Warren Ordinary, são 11:28.
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1: Mix de David Tams, Rain Dance. Vamos lá, quero te falar o seguinte: tem um speaker mais fone de ouvido Aiva. É um kit incrível para você curtir as suas favoritas com muita qualidade, aonde você quiser. Portátil, você pode levar e a gente ainda de quebra. Vou te avisar, entrega aí no seu endereço, tá? Se você ainda não entrou nesse sorteio, manda aí seu nome completo no WhatsApp 11 983 408 mil com a hashtag Prêmio do Mês na Mix.
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1: 2h24, e claro, chegando por aqui mais uma vez, Justin Timberlake com Sex Back, fechando por aqui mais uma sequência, lembrando pra você que já tá valendo um par de ingressos pro Space Park Friends, pro Space Friends Park, então não vacila, manda seu nome completo e as palavras Space Park para o número 97109030 pra você participar. No final da tarde tem sorteio, lembrando que tá começando a Copa do Mundo e a galera, claro, vai conferir tudo aqui com a Mix FM.
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7: Salve, salve, piloto! O pneu é o contato do carro com o chão. Pneu careca, aquaplana fácil. Pneu velho perde aderência. Calibragem errada esquenta o pneu e gera desgaste errado. Bolha no pneu é risco de estouro. Step careca não resolve a emergência. Alinhamento errado puxa o carro. Balanceamento ruim vibra o volante. Pneu irregular cansa na direção. Na chuva, pneu bom faz diferença. Pneu em dia é segurança. E para mais dicas como essa, siga a rádio Mix FM BH e o perfil @WendersonFernandes.
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15: Boa tarde pra você ligado na Mix, por aqui Pedro Gonçalves pra te contar sobre a MG30. Tem lentidão no caminho pra BH. Desde o Vale do Sereno, indo assim até a Praça Marcelo Góes Menicucci por causa do excesso de veículos por ali. Quem passa pela Avenida Luiz Paulo Franco também sofre com os reflexos. Nesse caso, o motorista é pra você que tá na MG30, paciência, pois não há rotas alternativas que valham a pena. Depois do trevo, trânsito bom. E no sentido oposto, pista livre no caminho pra Nova Lima. 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

0: Bom, Desafio Fender passando por aqui, é claro, trazendo Billy Eilish. Olha só, lembrando pra você que tá valendo um par de ingressos pro Space Friends Park. Mande seu nome completo e as palavras Space Park pra você participar. No final da tarde tem sorteio.
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5: 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Mix agora vai pra contagem. Fala da Avenida Cardeal Eugênio Pacelli no caminho pra BH. Tem lentidão desde a Praça da CEMIG, indo assim até o viaduto com o anel rodoviário por causa do excesso de veículos nesse trecho. Nesse caso, pra você que tá saindo de Betim, motorista, passar pela Via Expressa vale mais a pena. No sentido oposto, a Pacelli tem trânsito bom e você vai pra Betim despreocupado. 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
1: 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Mix 3 e 1 chegando por aqui mais uma vez, 40 minutos de música sem intervalos comerciais. E você já sabe, para participar é muito fácil, você só precisa aumentar o volume e conferir 40 minutos direto no seu rádio. E ainda tem prêmios. Tem par de ingressos pro Space Friends Park. Quer participar? Manda agora o seu nome completo e também as palavras Space Park. O Space Friends Park é um parque indoor muito bacana, todo coberto com brinquedos incríveis, sensacionais, e com certeza vai ser uma experiência diferente para você. É um parado, um par de ingressos, então um ingresso adulto e um ingresso para criança para curtir de montão. Então aproveita, manda aí, no final da tarde tem sorteio. 40 minutos de música. 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
1: Mix, você conferindo por aqui, 40 minutos de música sem intervalos comerciais e também teve Gorillaz com 19-2000. Ó, só lembrando, tá valendo um par de ingressos pro Space Friends Park. Quer curtir um parque irado, sensacional, com brinquedos diferenciados? Então, não vacila, manda aí seu nome completo e as palavras Space Park para o número 97109030. 97109030. Daqui a pouquinho eu tenho sorteio e você pode ser o contemplado.
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1: Mix Always on Time com Jad Rooley passando por aqui, claro, lembrando pra você que vai finalizando por aqui o Super Mix. Foram 40 minutos de música sem intervalos e lembrando que tem um par de ingressos pro Space Friends Park liberados pra você, então aproveita, manda seu nome completo e as palavras Space Park que no final do horário, no final da tarde, a gente vai sortear esse super par de ingressos. Por enquanto, a gente fica por aqui com o Super Mix.
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4: Mix agora fala de estradas e destaca a BR-381 no caminho para BH. Tem lentidão na chegada a Caeté por causa de obras de recapeamento da pista e mais à frente na chegada ao Bom Destino em Santa Luzia por causa de ocorrência por ali. Apesar disso, não há desvios que valham a pena, viu, motorista? Paciência. E no sentido oposto, pista livre no caminho para Vitória. 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

0: Mix 3 para as 4 e claro, você conferiu o Vitor Clay, o Sol. Ó, só lembrando, daqui a pouquinho, depois do intervalo, tem as mais pedidas, não sai daí.
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11: Mix volta a falar das estradas e fala agora da BR-040 no caminho para Brasília. Lentidão na chegada à Avenida das Américas por excesso de veículos. E você, motorista que quiser evitar essas filas, pode passar pelas vias internas do bairro Cabral. No sentido oposto, tem mais filas na reta do Califórnia, com desvio pela Via Expressa, valendo mais a pena. 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
5: 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Mix agora fala do anel rodoviário no caminho para Vitória, que tem lentidão na altura do bairro Buritis. Por ali ainda não tem informação de ocorrência, mas você, motorista, já reduz a velocidade na região da Mutuca, na BR-040. Nesse caso, para você que tá chegando ao anel rodoviário, pode seguir direto pela MGC-356. E para você, motorista, que tá no anel rodoviário, paciência, pois não há rotas alternativas que valham a pena. No sentido oposto, anel rodoviário 040 com pista livre. 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

Mix 4:29, teve California Girls com Katy Perry e Snoop Dogg. Lembrando que daqui a pouquinho tem sorteio, daqui a pouquinho tem parte de ingressos pro Space Friends Park. Então continue participando, mandando o seu nome completo e, claro, as palavras Space Park para o número 97109030.

0: Mix 4:35, e você conferindo por aqui, Pharrell Williams, Happy. Daqui a pouquinho tem sorteio de ingressos pro Space Friends Park, então não vacila, participa aí, manda o seu alô, aproveita, segue a gente nas redes sociais, arroba Rádio Mix FM BH, no Instagram, no TikTok, no Facebook, no YouTube, em todas as redes sociais, você vai encontrar o melhor mix do Brasil, arroba Rádio Mix FM BH.
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6: 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Mix volta a falar do anel rodoviário porque aumenta a lentidão no caminho para Vitória. Tem uma carreta com defeito na chegada ao bairro Buritis que bloqueia a faixa da direita. Teve vazamento de óleo por ali, viu, motorista? E quem tá na BR-040 já reduz a velocidade desde a Mutuca. Nesse momento são pelo menos 6,5 km de lentidão e não há desvios que valham a pena. Para quem tá chegando a BH, a 356 compensa. E no sentido oposto, pista livre no anel rodoviário nesse trecho na 040. 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

0: faltam 5 para 5 e claro, você conferiu Justin Timberlake com My Love. Olha só, lembrando pra você que tá na hora de liberar par de ingressos pro Space Friend Park. E quem tá levando hoje? Quem certeza que vai levar aí? Ana Carolina Alves Batista da Silva, final telefone 1349. Ana Carolina Alves Batista da Silva, a galera da Mix vai entrar em contato com você. Parabéns!
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12: Avenida Antônio Carlos, no caminho para Pampulha, tem pé no freio na chegada ao Cachoeirinha, indo assim até o viaduto São Francisco por causa do excesso de veículos nesse trecho. Mais à frente, na chegada ao bairro Liberdade, também tem filas. Opção para você, motorista, é sair do centro pelas avenidas Pedro II, depois Carlos Luz, que vale mais a pena. E no sentido oposto, Antônio Carlos com trânsito bom. 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
0: Mix 5 em 1, boa tarde pra você. Chegando por aqui o Top Mix, trazendo as melhores da programação. E a partir de agora são 4 músicas, mais um bônus de ano de 2010. 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Quarta posição de hoje, Pitwest Swings.
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1: Mix, você conferindo por aqui, Bruno Mars, I Just Mine, na terceira posição de hoje no Top Mix. 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Vamos fazer aquela viagem agora ao passado, no ano de 2010, Shakira, que já cantou hoje na abertura da Copa, cantou também Louca, confira.
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1: Mix agora 5:18 e claro, você conferindo por aqui a primeiríssima colocada Ordinary com Alex Warren fechando por aqui o Top Mix de hoje.
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1: De volta às notícias, então, com Tamir Xavier.

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6: A Avenida Cristiano Machado com trânsito carregado no caminho para o centro. O motorista que passa pelo bairro Serra Verde reduz a velocidade e vai até as obras próximo à estação Vilarinho. Desviar pelas vias internas do próprio Serra Verde vale mais a pena, viu? E no sentido oposto, lentidão na Cristiano Machado também na chegada às obras. E também na Pedro I, o motorista vai ter que ter paciência. 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

Hits, agora 5h44, boa tarde pra você, e claro, Jota Quest acendo o farol. Daqui a pouquinho tem o Mix Tudo para todo o Brasil, não saia daí, aproveita. 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
3: Alô, alô, ouvintes da Mix, eu sou o Rafa Andrade, ó, se eu fosse você, eu ia, hein? BH vai virar praticamente um filme de ficção científica a céu aberto. Tá chegando a quinta edição da Festa da Luz. Entre os dias 25 e 28 de junho, o hipercentro da cidade recebe instalações luminosas, projeções gigantescas, intervenções artísticas, músicas e experiências visuais espalhadas por vários pontos da cidade. E quem já foi sabe, lugares como o Viaduto de Santa Teresa, a Sapucaí e prédios históricos do centro ganham outra cara com as videomappings e as obras imersivas. É aquele tipo de rolê perfeito para andar pela cidade sem pressa, tirar foto bonita e viver BH de um jeito completamente diferente. E o melhor, a programação é totalmente gratuita. Anota aí, Festa da Luz, 25 a 28 de junho, ocupando vários espaços do Hipercentro. Curtiu essa dica? Ouvido colado aqui na Mix, o radar ligado lá no meu perfil, arroba Rafa Andrade BH.
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9: Mix volta a falar da BR-040 em Nova Lima no caminho para BH, porque segue a lentidão por causa de caminhão com defeito que tinha no anel rodoviário mais cedo. Nesse momento tem 10 quilômetros de filas desde o Jardim Canadá. Quem tá na 040 não há desvios que valham a pena. Já pra você que tá chegando ao anel rodoviário, pode passar pela 356 que tem trânsito bom. O anel rodoviário nesse trecho também melhorou, viu? E no sentido oposto, 040 com pista livre. 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
0: No clima da Copa, 2 México, 0 África do Sul.
2: Começou. A bola tá solta, né? Começou bem. Eu vi imagens ali da cidade do México.
0: Você tá maluco,
2: uma galera,
0: cara.
2: Mas tinha muita gente, um telão enorme. Imagina na hora do primeiro gol do México, gente.
0: Meu Deus do céu,
2: vai ser assim aqui no Brasil. Vai, Brasil! Sabadão, a Mix vai transmitir o jogo do Brasil. Aliás, nessa Copa, nós aqui da Rádio Mix vamos transmitir todos os jogos do Brasil. Então, e outra, em rádio não tem delay.
0: Não tem delay.
2: Se tiver que fazer gol e vai fazer gol, você vai ouvir primeiro no rádio e aqui com a galera do Charla Podcast.
0: Exato.
2: Então, nesse sábado já começaremos, Gisá.
0: Só que tem um negócio, a Copa começou hoje e eu vou falar uma coisa pra você, Raiz. Uma vez, numa Copa, que eu bebia muita vodka e vivia a vida loucamente, a música que tocava era

0: A gente foi em 2006, será? Alguém me ajuda aí?
1: Nossa, eu
0: o quê? Olha, isso não é muito clima de Copa,
1: isso
0: fala
1: é
0: a verdade.
1: Mano,
0: essa música deveria voltar pra programação da Mix, não só hoje.
1: Mas toca de vez em quando.
0: Mas tem que tocar mais,
1: toca.
0: Ó. Sobe o som, Giza. É muito boa. Não é? Tem outra em clima da Copa. Que, pera que eu vou achar, porque a gente tá em clima de Copa,
1: cara,
0: e tem música que não pode deixar de existir, cara.
1: Nossa, tem tanta música que a gente pode lembrar que é incrível. E se a gente escolher uma música, depois a gente pode ser ingrato com outras músicas. Porque a música é o momento da vida, né? Ela conta o momento da nossa vida, cara.
0: Olha essa. Qual que é aquela música da Shakira mesmo? Era
1: Waka Waka.
0: Waka Waka, será que tem aqui?
1: Waka
0: vamos
1: tem.
0: Pesquisar?
1: Tem Waka Waka.
0: Tem Waka Waka. Ô, Shakira, vamos lá, ela era casada na época, né?
1: É,
0: depois
1: será
0: foi... ah, não
1: que
0: tá
1: com
0: aqui,
1: Waka Waka ela já era casada?
0: Gente do céu, deixa eu ver aqui. Ó. Gente, hoje a Giza tá com o teclado na mão. Isso significa que a gente vai resgatar algumas músicas na programação. Músicas que não deveriam ter saído. O quê? O Brasil!
2: Waka Waka!
1: É, quinta-feira de TBT!
0: Então, Raiz,
1: então.
0: Ó. É muito boa, não é?

0: Vanessa Hayes tem música que não deveria nunca parar de tocar no rádio.
1: Mas então, cada um tem uma história com uma música.
0: É verdade.
1: Cada pessoa tem. Agora é o seguinte, de vez em quando, né, eu pego aí o ouvinte de surpresa, tiro todo o som,
0: tirei tudo, ó, com bola.
1: Silêncio.
0: Vazio, que vazio.
1: Ó, que vazio. Imagine um mundo sem música. Não dá pra imaginar.
0: Não dá, por isso que eu vou colocar outra.
1: Olha isso, cara.
0: Essa é de agora, não é, Yas?
1: É.
0: 2012? 14? Nossa, a Giza tá por dentro da Copa aí.
1: Eu também.
0: Mas você reparou que todas as músicas da Copa que eu coloquei aqui... Ai, é muito boa. A galera da live tá pirando. Vai, sobe o som, Giza. Essa rádio hoje vai ser uma loucura. A Copa começou. E a Mix vai fazer a transmissão dos jogos. Se liga, meu Brasil. Tamo
1: ó,
0: clima.
1: Olá, Shakira com Carlinhos Brau. Essa
0: caramba.
1: Aqui, ó. Aliás, Carlinhos Brau cantou o tema da Mix.
0: É, vocês estão malucos,
1: junto
0: cara?
1: Junto com Marcelo Falcão, e tá incrível. O maestro foi o DJ Bruno Martini.
0: Nossa, cara. Ó, beleza. Vocês já entenderam do que a gente vai falar hoje? Então vamos, meu Brasil, porque agora o Mix Tudo começou oficialmente e queremos uma música que você resgataria pra vida.
1: Nossa,
0: que não
1: cara.
0: Poderia ter saído do rádio. Vai, hoje é dia de TBT. E dependendo da música, se tiver a cara da Mix, eu vou procurar aqui e vou tocar um trechinho.
1: Então, tem aquela música que marca a vida da gente, um período da vida da gente.
0: Tem, raiz.
1: Então, e essas músicas contam histórias e nós queremos a música e a história.
0: Arrasou muito. Só que a história, ela tem que ser contada em áudio no arroba Mix Tudo na Mix ou no meu Instagram, no giza.com. Manda lá, Giza, essa música, ela deveria voltar a tocar muito, por isso. Vai que eu tenho a música que eu toco um trechinho dela.
1: Tem
0: Vai.
1: Uma história. Ó, por exemplo, tem músicas que as pessoas escolhem pra entrar no dia do casamento.
0: É verdade.
1: Que
0: nunca mais
1: se esquece. É, eu não. Essa, quantas vezes eu vi, essa música tocou no meu casamento.
0: Essa
1: na
0: música
1: que minha
0: tocou
1: noiva
0: no
1: tá
0: casamento.
1: Tentando, meu marido tá...
0: Exatamente. Tipo, não, tem muitas, né? Tem aquela do Bruno Mars, né? Marry Me, ou Marry You, não lembro qual que é o nome.
1: Marry Me.
0: Então, a gente quer histórias e quer música, porque hoje o programa Nostálgico, a gente tem um baita convidado que tá a caminho.
1: Exato. E que tá contando uma história nesse novo trabalho dele.
0: Exato.
1: As músicas que fizeram parte da vida desse cara. Eu tava vendo aqui.
0: Não é qualquer cara, não.
1: E
0: cara.
1: Aí, de repente, eu ouvi uma música desse novo disco e... A música não tava saindo na minha cabeça.
0: Então, Raiz,
1: cara, porque
0: a música
1: fez muito sucesso. Só que essa música em questão, ela não tem absolutamente nada a ver com o que a pessoa canta e toca.
0: É, que doido, né?
1: Isso que é muito louco. Ele cantou as músicas e cada música tem uma história. Só que ele vai contar as histórias e vai cantar as histórias também. Não vamos falar quem
0: não,
1: é.
0: Não, vamos ainda não.
1: Não, ainda não.
0: Então
1: tá
0: é o seguinte, na hora que ele chegar, galera, a gente vai falar sobre as histórias das músicas que ele tá trazendo. Então, antes dele chegar, se eu fosse você, eu mandava agora no giza.on, no arroba Mix Tudo na Mix, uma música que você gostaria de resgatar pra programação da Mix, tá? Aproveita que hoje é quinta-feira TBT.
1: Exato, TBT.
0: Conta uma história e cola no canal do Mix Tudo no youtube.com/@mixtudo pra você me ver, ver o Raiz e saber antes de todo mundo quem é o
1: quem
0: nosso
1: é
0: convidado.
1: Que vem. Aliás, pra você que tá no canal oficial da Rádio Mix no YouTube, você vai ver aí embaixo um link.
0: É
1: que a gente não consegue ver você que está interagindo no canal da Mix, porque a gente tá aqui com a tela aberta no arroba Mix Tudo na Mix. Esse é o nosso endereço.

0: Tem aqui o Rodrigo Silva, muita gente. Então vem pra cá, arroba Mix. Ó, tem que colocar o arroba, tá? Arroba Mix Tudo da Mix no YouTube.
1: Então vambora, galera, que eu começo com essa banda que o cara vive sem camisa, eu não sei porquê.
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0: Faz tempo que assim, a gente não ouve na programação, é isso que você quer dizer?
1: É, tipo, sabe aquela música que bombou, mas bombou tanto e de repente sumiu. Sumiu
0: e a gente vai buscar. Mas tem outras, e aí ela vai pro baú.
1: Ah, mas eu busco, ó. Quem vai pra cá?
0: O Psy, Gangnam Style, a música do Cavalinho.
2: Gangnam Style.
1: Se você não viveu isso,
0: cara.
1: Se você não viveu isso, você não viveu. Eita, vou deixar tudo agora. Ó. Tá no trânsito, tá difícil aí, não tá? Ó, México 2-0, hein? Em cima da África do Sul.
0: Vai, Brasil!
1: Vai dar Brasil ou vai dar Marrocos? Responde aí! Mano, é muito música de Copa isso também, né? Não é, Raíssa?
0: Nossa, total. Eu tô aqui vendo esse pessoal que tá no nosso canal no YouTube. Atenção, você que tá ouvindo a Mix, tem como você entrar no YouTube, menos você que tá no carro. youtube.com/@mixtudodamix. Então você vem, interage, ficou com vontade? Não passa vontade. Chega aqui no nosso canal e já manda a música aí que marcou.
1: Sabe por quê? Porque esse programa é o melhor programa do rádio brasileiro. O nome dele é Mix Tudo. E eu posso provar. Aumenta o volume, meu Brasil! Opa, Gangnam Style! Essa eu resgataria. Essa que também é muito boa, Raiz. Lembra que bombou na programação da Mix?
0: Florida, low. Essa música é pra ir até o chão. E levantar.
1: Nossa!
0: Ele fala low, low, low. E low, vai até low, o chão. Vai
1: cara,
0: até o chão.
1: A Mix é a melhor programação do rádio brasileiro. Lembra dessa, galera? Ah, o Raiz pediu pra resgatar essa daqui também, ó. Pra tocar mais na programação da Mix, ó.
0: Ah, gente.
1: Essa era a música de fazer o número 2, lembra? 8 minutos.
0: Exatamente. Essa
1: quando
0: é a
1: gente quer
0: que
1: apresentador.
0: Todos os locutores do Brasil, quando eles estão apertados pra fazer o número 1 ou o número 2, né? Porque ela tem quase 10 minutos.
1: Curiosidade no Mix Tudo. Pois é, gente, ó. Tem uma história longa, dá pra sair no banheiro, dá pra ficar tranquilo.
0: Ver um filme.
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0: mundo. Olha isso, cara. Legião Urbana, Faroeste Caboclo. Isso é história. Tá aí, Paulinho, toca mais. A gente toca de vez em quando na programação da Mix.
1: Toca, mas vamos tocar mais. Ah, tem uma que o ouvinte pediu, ó. California Girls, Katy Perry.
0: Olha isso, Katy Perry é maravilhosa. Tem tantas músicas legais da Katy Perry, cara. Nossa, mas aí...
1: Não, muito boa, né, gente? Fala sério, vocês estão gostando do programa de hoje? Fala aí uma música que você gostaria de resgatar pra programação da Mix. Essa daqui, Raiz, ouvinte que pediu também, ó.
0: Qual? Ah, Rick Martin. Isso tem cara de Copa, meu.
1: Nossa, é verdade,
0: cima.
1: Cara de Copa.
0: Não é total?
1: Vamos lá. É verdade, meu Brasil. Nossa, real, ó. Ela tem uma vibe, né? E aí, galera, vai mandando uma roupa Mix Tudo na Mix.
0: Mamonas Assassinas.
1: Mamonas Assassinas, aqui, verdade, ó. Né? Tem muita
0: Renê
1: música
0: Miranda
1: boa.
0: Miranda pediu Mamonas Assassinas, muito bom.
1: Caramba.
0: Renê, tá aqui no youtube.com/... Mix Tudo na Mix. Chega
1: mas
0: junto.
1: Fala aí, por que essa música deveria voltar pra programação da Mix, né? A gente quer saber por que essa música deveria voltar pra programação da Mix. Você vai mandar no @mixtudonamix, no giza.on. Muita gente mandando aqui, principalmente na live.
0: Exato.
1: Lembrando que, atenção, youtube.com/@mixtudonamix. Esse é o nosso canal. Pra você que tá no da Mix, da Rádio Mix, você vai ver o link aí. A live até tá passando aí, mas na verdade a gente lê os comentários só no @mixtudonamix. Tem o link aí, clica nele e venha pra lá. Mandar suas perguntas pro nosso convidado que já tá por aqui.
0: Exatamente, ele só tá tomando uma aguinha e lembrando uma coisa importante, desse áudio que você vai mandar também pro Instagram @mixtudonamix e no giza.on, conta aí porque essa música que você gosta que você vai citar pra gente, tem uma história bacana, queremos histórias.
1: Exato.
0: Por que essa música marcou você ou marcou um momento, ou seja, algum momento da tua vida, conta pra gente, a gente vai colocar essa história no ar também, tá bom? Demorou, capricha aí, abusa muito desse microfoninho aí do WhatsApp, né? E não, do WhatsApp não.
1: Não do...
0: Esse microfoninho do Instagram.
1: Exato.
0: Olha eu no Pede no Zap.
1: É que ele apresenta o Pede no Zap, galera. Então, às vezes ele só fala do Zap, mas tá tudo bem. Sabe uma música que tem que tocar mais na programação da Mix?
0: Qual?
1: E eu vou dar o play agora?
0: Qual?
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1: Bring this.

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1: Sonzeira, rock and roll na veia, 6h21, som com Green Day, falando de música boa. O Raiz, o nosso tema de hoje tá especial pro nosso convidado,
2: exatamente,
1: né?
2: Quinta-feira é dia de TBT, né, gente?
1: Exato.
2: Então a gente quer saber de você, já manda áudio pra falar pra gente, músicas que fizeram parte da sua vida, alguma música, ou seja, tem uma música que tem uma história, essa Exato. História que faz parte aí da sua vida, mas a música marcou, e o nosso convidado, ele cantou a história dele nas músicas que ele gosta, isso é pra poucos, tá? E ficou legal pra caralho.
1: Sabe o que é o mais louco? Quando eu fui vendo as músicas, a lista, falei, cara, vou ter que ouvir, porque agora eu quero saber como foi essa releitura desse grande cantor,
2: isso
1: apresentador,
2: é que é legal.
1: E ator. Eu não vou revelar no ar.
2: Agora é o seguinte, passa pelo axé, passa pela MPB.
1: Passa mesmo, aliás, que MPB, da MPB raiz.
2: Uma das músicas preferidas da vida também, essa que ele cantou.
1: Ah, tem tanta coisa legal, galera, e o nosso convidado já tá no estúdio. Ou seja, você vai descobrir antes de todo mundo se você entrar agora no youtube.com/@mixtudo.
2: Peraí um pouquinho, então. Só fala um oi pra galera.
1: Só oi, não fala seu nome.
2: Oi, galera.
1: Manda aquela voz misteriosa, a gente volta já já.
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0: Brasil! 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E hoje, é claro que a gente vai falar de Copa do Mundo. Alô, México! 2-0 em cima da África do Sul. Ai, ai, ai, será que vem o Hexa aí? 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
1: Boa noite pra você, Giza, pro Raiz, pro convidado misterioso que tá aí com vocês. É isso, Giza. Não vou falar quem é, né?
0: É, não conta.
1: É isso, então. É uma boa oportunidade agora, essa época, para as pessoas poderem faturar um pouco mais, né? Os itens mais procurados nos dias de jogos são do setor de alimentos, né? Carnes para churrasco, petisco, bebidas, né? Mas boa parte dos consumidores também pretendem comprar camisas oficiais ou temáticas dos jogos e adereços, né? 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
1: Mix 632, estamos de volta falando de música hoje, uma música que você resgataria na nossa programação, já vai mandando. Ô, Raiz, a gente falou, né, que a gente ia revelar o nosso convidado de hoje, foi uma voz misteriosa, e a gente não vai revelar ainda, calma, eu queria pedir pra essa voz misteriosa, ela escolher, sei lá, uma música do Titãs, deixa eu ver se eu tenho aqui, a voz misteriosa vai escolher uma música do Titãs, fala aí uma música do
2: Qualquer
1: Titãs.
2: Qualquer uma?
1: Qualquer uma. Música do Titãs.
2: Bichos escrotos, pode ser?
1: Deixa eu ver se tem aqui.
2: O hino.
1: Deixa eu ver.
2: A música já foi proibida, já foi proibida.
1: Então não tem, quer ver? Não tem, não. Bichos escrotos.
2: É porque foi proibida, radiodifusão.
1: A gente tem, pra dizer adeus, Os Cegos do Castelo.
2: Ah, é lindo, pra dizer adeus.
1: Pra dizer adeus. Então, peraí, vocês já sabem de que eu tô falando, gente.
2: A voz do convidado.
1: Peraí, deixa eu ver se é essa. Vocês já sabem de que eu tô falando?
3: Ó, eu acho que ele é que vai começar a cantar.
1: Sim.
3: Acho não.
2: É isso mesmo.
3: É certeza.
1: Vamos ver.
3: Ó.
4: Você apareceu.
1: Paulo Miklos, você apareceu do nada. Seja bem-vindo. E você mexeu demais com o Brasil. Seja muito bem-vindo,
2: oh,
1: cara.
2: Querida, obrigado.
3: É um prazer ter você aqui.
2: Que ótimo. Obrigado por me receber com carinho. E vamos conversar sobre o disco novo, que eu tô eufórico.
1: Gente, Paulo Miklos tá aqui pra contar uma história incrível. Aliás, através da música. E a história, são várias da vida dele,
3: e
1: não
3: é, são
1: Raiz?
3: Várias histórias. Porque, assim, cada música que faz parte desse novo trabalho do Paulo Miklos tem uma parte muito importante da vida dele. Eu acredito que tenha sido um pouco difícil escolher, porque o Paulo deve ter passado por muitos momentos legais na vida. E, às vezes, nem um tanto... E que também esses momentos estão presentes nesse trabalho, que foi difícil escolher esse repertório, mas ele escolheu cada música a dedo.
1: Puro! Agora, é Paulo, vamos lá. O que, que aconteceu que de repente você falou, cara, eu preciso fazer uma releitura dessas músicas que você foi selecionando, que deve ser difícil, né? Porque como você já viveu bastante coisa, bastante emoção, e aí de repente você falou, cara, eu vou fazer dessas músicas e vou contar um pouquinho da minha história. Como que foi que nasceu esse trabalho?
2: Viu, Gisa, nasceu do seguinte, a gente costuma fazer playlists, né?
1: Uhum.
2: E antigamente a gente fazia discos, eu sempre tive essa coisa de fazer o disco com conceito, as músicas são amarradinhas, contam uma história e tal. E agora a gente acostumou a lançar singles, as músicas vêm avulsas. E dá vontade de amarrar tudo numa coisa quando você lança um trabalho novo, né? E aí eu pensei, vou fazer uma playlist, que é o que a gente tem feito. Antigamente a gente fazia isso com fita cassete.
1: Verdade.
2: Já denotando a idade. E hoje a gente faz isso normal nas plataformas digitais. A gente cria playlist.
1: Verdade.
2: E eu pensei comigo, que playlist, que músicas são essas que eu vou colocar? São as músicas da minha história de vida. Então, quais são?
1: Vamos,
2: a música que eu aprendi no violão. A primeira música que eu aprendi no violão.
3: A primeira música que você saiu com a sua namorada, que você foi assistir um show com ela,
2: então,
3: por exemplo.
2: A música que eu fui assistir um show com a minha namoradinha da escola ainda, foi no Guarujá, vendo o show do senhor Beto Guedes.
3: Uau!
1: Nossa!
3: Que cara incrível!
2: E aí, sabe quando você vê um show que você sai flutuando e dançando e cantando as músicas,
1: né?
2: E tudo, aquela coisa, aquela sensação boa que te dá, né? Que você fica nas nuvens. Essa coisa ficou guardada em mim, por isso eu escolhi uma música do Beto para cantar, porque esse momento me veio, assim. E assim como essa, todas as músicas têm uma historinha, um momento, a trilha sonora da minha vida.
3: É uma playlist afetiva. E o nome dessa playlist afetiva é Coisas da Vida, que é uma música da Rita Lee.
2: Exato.
3: A Rita foi uma pessoa muito importante na sua vida também.
2: Muito importante, eu sou fanzaço, já era assim, fã da Rita desde de garoto, né? Eu tinha na casa dos meus pais, quando morava com meus pais, dentro do meu armário, um pôster da Rita.
3: Que legal isso,
2: cara.
3: Eu
2: babava mesmo, era assim, pra mim ela era...
3: E a letra dessa música, né, Paulo, é incrível, né? Coisas da Vida da Rita,
2: é incrível,
3: cara.
2: Porque é uma canção diferente dentro do repertório da Rita, né? Porque ela fala da partida, de perder uma pessoa, enfim, é uma coisa tão... E ela fala de um jeito tão bonito de falar da vida, né? Da perspectiva, do olhar, da
1: caramba,
2: existência,
1: lindo,
2: tal,
1: né?
2: E você sabe que o Roberto Carvalho, esse querido, quero mandar um beijão pra ele. Ele me mandou um áudio carinhoso dizendo que adorou a minha versão, que eu cantei de um jeito apaixonante, que essa música não é uma das que ele mais gosta. é a música que ele mais gosta da Rita Lee.
1: E ele elogiou a sua releitura.
2: Ele me elogiou, cara. Mandou um áudio, eu ainda falei pra ele: Roberto, eu posso botar nas minhas redes sociais, no meu Instagram, o seu áudio? Ele falou, lógico, pode botar.
3: Agora tem uma coisa muito legal nisso. Ele falou de uma música de MPB, ele falou de uma música de rock and roll, que é da Rita, que é Coisas da Vida. Só que também tem uma passagem aí que tem um axé.
1: Tem um axé.
3: Tem um axé,
1: cara,
3: que foi feito uma releitura muito bacana. Paulo, conta essa história. Pois. Que ficou muito legal. E na hora que eu ouvi a versão, cara, a música não saía mais da minha cabeça. Rapaz.
1: Analisando essa cadeira, não é?
2: Mas essa música é incrível.
1: Vão nessa?
2: Olha, eu encontrei com a Carla Cristine, vi ela cantando num programa de televisão, né? Uhum. E falei, mas que música incrível essa música. A gente tá dançando e não se dá conta que ela tem um retrato do Brasil, uma crítica social.
3: E tão atual, né?
2: Muito atual.
1: É verdade,
2: né? E ela, olha só o que ela diz, essa música. Eu fiquei com isso na cabeça, né?
1: Onde o rico cada vez fica mais rico. Nunca tinha parado pra pensar assim,
3: dessa
1: maneira.
3: 25 anos, 26, 27 anos essa música tem.
1: É que o de cima sobe, o de baixo desce. Só que ela tem uma vibe assim, tem uma energia tanto, tão assim, de, né, de festa.
2: É,
1: que a
2: contagiante,
1: gente,
2: você sai dançando.
1: Aí você não para às vezes pra prestar assim atenção, né, no que ela
3: então,
1: diz.
3: Então, posso falar? Foi aí que eu prestei atenção na letra.
1: Pois é!
3: Com a leitura do Paulo. Porque você fica prestando atenção na versão, que ficou legal demais. Gente, a música é Xibom Bom Bom das Meninas, que foi lançado aí no final dos anos 90, começo dos anos 2000. A gente vai dançando e a gente se perde.
1: Aí, o raio.
2: Passa a ser percebido, né? O recado que a música tem. E aí, quando eu regravo e você ouve na minha voz, você começa a prestar atenção na letra. Volta a prestar atenção.
1: Exatamente. Ô, Paulo, eu admiro muito, assim, quando um artista ele consegue, apesar de tudo, do arranjo, da energia da música, fazer a gente ficar vidrado, assim, sabe, na letra. Hoje em dia, então, meus amores, gente, vamos ouvir mais as letras das músicas, tá? Agora, eu vou falar uma coisa pra você e pro Paulo, pra Yas, nossa produtora, e pra nossa audiência. Quando eu digo e deixei de te amar.
3: Rapaz, isso é um hino.
1: É o Chitãozinho Chororó.
3: Cara, isso é o campeão de todos os karaokês do Brasil, porque toda pessoa que vai no karaokê todos os dias precisa pelo menos cantar uma vez.
1: Evidente. Era evidente que essa
2: é que
1: música estaria.
2: Fazer, onde é que eu fiz o clipe dessa música?
3: Num karaokê?
2: No karaokê.
3: Sensacional! Muito bom.
1: Como foi a escolha dessa música? O que ela representou na tua história? Porque a letra dela, Paulo.
2: Depois eu vou mandar pra vocês a foto que eu ganhei hoje. E dessa historinha que eu vou contar. Eu encontrei com o Chitãozinho Chororó num evento e tal. E o Chitão deixou o chapéu dele em cima da mesa e estávamos conversando. Aí eu olhei aquele chapéu e falei: ô Chitão, eu posso dar uma voltinha no seu chapéu? Ele falou: pode, lógico e tal. Aí botei o chapéu e tal. Eu não me lembrava. Eu fui pro palco com o chapéu do Chitãozinho.
3: Você tem uma foto desse?
2: Hoje eu recebi essa foto da Rosa. Quero agradecer a fotógrafa que estava lá, trabalhou com o Chitãozinho Chororó. E eu me encontrei com ela hoje. Ela me deu essa foto. Eu falei: eu não lembrava nem que eu estava no palco. Tô eu no palco com o chapéu do Chitão, fazendo uma pose, me achando total, entendeu? E aí, por isso eu gravei essa música, Evidências, é um grande desafio, porque é uma música. A música é linda, é maravilhosa, inclusive ela é tipo
3: essas
2: um nacional, né?
3: Todo conta uma sabe. História, né? Ela tem começo, meio e fim.
2: Exato.
1: Histórias do nosso cotidiano, da vida, dos nossos sentimentos, né? E nessa loucura.
3: Aí você colocou o chapéu dele e foi andando e tal. Cara, parece que tem alguma coisa, né? Uma lâmpada.
2: Você sabe que toda vez que eu encontro com ele, depois disso, ele fala assim: pô, depois que você botou aquele chapéu, você nunca mais foi o mesmo.
1: Eita! O poder,
2: muito
1: né?
2: Bom,
1: agora,
2: é
1: eu tô curiosa pra saber, Paulo, a gente vai pro intervalo, você conta na live. Porque a gente sabe que o Tom, logo eu, que não entendo muito disso, mas assim, Chitãozinho Chororó canta como canarinhos, né? Tipo, passarinhos.
2: Ai,
1: e esse grave do nosso convidado, como que será que ficou em Evidências? Ele vai contar pra gente na live, ó.
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0: Gente, sabe aquela música?
2: Uau.
0: Não existe amor em SP.
2: Criolo, um beijo pra você. Uma das músicas mais bonitas que eu já ouvi até hoje dessa nova safra da música brasileira.
0: E Paulo Micos colocou, né, no seu álbum.
2: Muito lindo, meu.
3: Você sabe que eu tinha que ter um lugar reservado pra minha cidade, né, Natal. Que é essa cidade maluca que a gente
2: São
3: vive,
2: Paulo.
3: São Paulo, né? Que é uma cidade que a gente tem amor e ódio.
0: É
3: por
0: um negócio,
3: ela,
0: louco, né, mano?
3: Ninguém pode falar mal, só paulistano.
2: É. Exatamente. O que aqui é maravilhoso. É. Só a gente sabe o que não é legal.
3: É, exatamente. Então todo mundo vive nessa dureza de encarar essa metrópole ensandecida. A Pauliceia desvairada já desde sempre, né?
2: Uhum.
3: E aí eu pensei, duas músicas estão no disco para representar essa minha origem, né? O Não Existe Amor em SP, do Criolo, que é uma música
0: linda.
2: O, né, que o Criolo falou quando você disse pra ele que você ia regravar essa música?
3: Ah, eu ainda
0: ele
3: não conversei com ele.
0: Amor em SP.
3: Sério? Quero saber o que ele achou.
2: Cara, ele deve ter pirado.
0: Ele vai mudar e vai falar: existe amor em SP. Paulo Mix, cuidado da
2: Criolo
0: música.
2: É um cara incrível.
0: Ele vai mudar a letra, cara.
3: Mas é porque ela é um retrato, né? Desesperançado de quem vive nessa cidade maluca, e a gente sobrevive aqui e sobrevive bem, porque a gente tem paixão por ela também, porque ela oferece todas as possibilidades,
0: todas,
3: né? Então ela é maravilhosa. E a outra música
0: é qual?
3: Que eu vivi o personagem no cinema, e eu convido a todos para conferir o filme. O filme tá nas plataformas aí, no streaming, né?
0: Qual é o filme?
3: É Saudosa Maloca.
0: Saudosa Maloca.
2: Adonirã Barbosa.
3: Adonirã Barbosa. Eu vivo a Adonirã Barbosa no filme.
2: Cara, que responsa aí.
3: Muito. Aí foi um mergulho na obra, né? Na história desse homem fabuloso, que era um humorista e era radialista,
0: uhum,
3: né? Ele começou no rádio, então é muito incrível a história dele. E é um poeta fantástico, mas sempre com humor. E com humor levando para os mais necessitados. Então você vê que ele retrata essa vida das pessoas simples, principalmente da cidade, em São Paulo.
0: E no jeitinho de cantar também.
3: Das dificuldades,
0: né,
3: de todo mundo, mas sempre com uma brejeirice, é aquela coisa do chimbom bombom. Você tá ouvindo uma música e você tá sorrindo, rindo, mas a realidade é duríssima que ele tá mostrando, né? E Saudosa Maloca é um exemplo disso.
2: E conta uma história essa
3: conta
2: música.
3: Conta uma história. É uma história que é um despejo, né?
2: Cara, eu não sabia. Eu não sabia, olha aí.
0: A gente vai aprendendo. Agora eu quero saber quais mais músicas tem aqui que a gente não falou. Eu acho que tem também essa daqui, Cachorro
3: Babucho, do Walter Franco.
2: Cara, Walter Franco, incrível.
3: Ele é incrível, maravilhoso. E eu essa música tá aí porque eu cantava essa música de madrugada no barzinho. E coisa de músico da noite, né?
0: Uhum.
3: Que é uma escola de todo músico e tal.
2: Uhum.
3: E eu, bem moleque, bem antes dos Titãs, cantava no bar e tal. E na madrugada sobrava duas mesas, só dois pinguços, assim. E aí eu parava nessa música, numa parte da música que o Walter Franco faz. Ah, ah, ah, ah, ah, ah, ah, ah, ah, ah. Ah, eu parava e ficava 15 minutos fazendo
2: Você tá falando sério?
3: Até o Bebum levantar a cabeça e falar: peraí, o que tá acontecendo? Ou eu tô muito doido?
0: O disco ganhou. Eu ia te perguntar isso, se dava barato, porque tudo que a gente fica repetindo muito assim, a gente fica meio louco, né?
3: Ou riscou o disco, eu tô maluco, então.
0: Dá até aquela tontura, né? Mas que da hora, que história legal. E tem mais uma também, que
2: cara,
0: eu quero voltar pra
2: Bahia.
0: Cara,
2: tem O Tempo Não Para, do Cazuza.
0: Nossa, O Tempo Não Para, do Cazuza.
2: É. Rapaz, isso é um hino, né?
3: É um hino, e essa música, além dela ter essa coisa fantástica e dramática da nossa saudade desse poeta, cara, né, incrível que foi o Cazuza, né, meu contemporâneo e tudo. Essa música tem o seguinte verso: as suas ideias não correspondem aos fatos. Ele conseguiu antecipar, né, nessa música, a fake news. E essa coisa louca de duvidar,
2: cara,
3: da ciência, da minha opinião vale mais do que a ciência. E essa coisa maluca que a gente vive na atualidade. E essa
0: ideia
3: música
0: e
3: fala
0: fato,
3: de.
0: Né? É
3: ele
0: verdade.
3: Já antecipou isso nessa música.
2: Nossa. Que leitura é essa?

0: Paulo Diniz.
1: Você sabe, essa música ela tá aí porque foi a primeira música que eu aprendi no violão.
0: Você tinha quantos anos, mais ou menos,
1: Paulo? Eu tinha 11 anos.
0: 11 anos.
1: E a professora levava o violão dela na casa dos meus pais pra me ensinar a tocar, né? E o violão era dela, não meu. Então ela chegava e botava no meu colo e tudo bem, nem me perguntou se eu era canhoto. E eu sou canhoto.
0: E aí?
1: E aí eu nunca ia saber que ia pra inverter o violão. Não, aprendi a tocar como destro. E até hoje eu toco como destro.
0: Mas você toca com a esquerda também, se precisar?
1: Nada, eu comprei uma guitarra de canhoto. Falei, Jimi Hendrix, agora eu vou à forra, vou fazer uma... Eu não consegui fazer nada, porque eu só sei tocar de destro.
0: Cara, que louco, que história é essa?
2: Assim, tem que ouvir, gente. Já tá disponível, né, Paulo?
1: Tá disponível, tá nas plataformas aí.
2: Coisas da vida, né?
1: Coisas da vida. Inclusive, eu queria anunciar que a gente fez 11 clipes. Então, boa. Cada música tem um clipe, você pode assistir e ouvir, fazer uma audição do disco no meu canal do YouTube, Paulo Miklos Oficial. Você vê o filme Coisas da Vida, o filme, e você assiste a todos os clipes encadeados, assim.
0: Cara, que máximo.
1: E eu aproveitei que a Juvi Chaves escreveu uns textos que eu faço, interpreto esses textos, então tem a atuação também.
2: Ator, né, meu bem?
1: Entre as músicas eu faço umas ceninhas.
2: Que da hora.
1: Então tá muito divertido, tá completo, e é bom que faz tudo que eu amo fazer, tá lá.
2: Ô, Raiz, a gente tá falando aqui, né, que ele escolheu essas músicas que realmente marcaram a vida dele, cada uma no seu lugar, né? E quando a gente fala que um artista, ele faz uma releitura, ou seja, ele não tá fazendo cover, que pra muita gente acha que é simplesmente cantar a música, ele vai trazer a essência dele e tudo que tá ali pra uma nova perspectiva pra gente que ouve. E a gente falando dessas músicas, e eu confesso, ainda não ouvi o álbum, vou ouvir hoje indo pra casa, eu fiquei curiosa pra saber o que tem, ou o que é que esse disco tem, tananana.
0: Então, e aí a gente tem que, você vai ficar surpresa. Agora.
2: Não, vamos tocar pro Brasil,
0: vamos
2: pelo menos
0: Brasil?
2: Uma.
1: Bora.
2: Vamos, Paulo.
1: Pra dar um exemplo, o que a gente tá falando.
2: Depois de tudo que a gente falou, a gente precisa sentir o peso desse disco que Paulo Miklos traz pra gente, Coisas da Vida. Mas aí, Sal da Terra, contigo, você anuncia, Paulo.
1: Pra vocês todos que estão ligados na Mix, o Sal da Terra, de Beto Guedes e Ronaldo Bastos.
2: Na voz?
1: Na voz desse que vos fala, é o sempre seu Paulo Miklos.
2: Aê!
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0: sal da terra. Mix Paulo Miklos, essa releitura, gente, do novo trabalho dele, Coisas da Vida.
1: Ficou lindo demais.
0: Ah, meu Deus do céu, que saudade que eu tava de ouvir essa música e agora uma versão diferente. Paulo, parabéns, já gostei muito.
1: Que delícia.
0: Agora tem que navegar nas outras 10 músicas, né? Sim. A gente falou aqui de muitas delas, gente, no programa. Só que me fala uma coisa, essas 11 músicas, essa releitura linda de grandes nomes da música brasileira também, vai ganhar espaço pra show, pra turnê, pra palco, pra show?
1: Ah, mas com certeza que é o que eu mais gosto de fazer, é estar no palco diante do público, né? Que eu acho que esse é o momento que você canta com mais emoção, que você toca as pessoas olho no olho. Isso é que eu mais amo fazer. Cantar no estúdio é gostoso, porque eu imagino as pessoas. Quando elas estão mesmo na minha frente, isso dá uma outra energia, né?
2: Uhum.
1: E aí nós vamos fazer agora vamos costurar uma tour no segundo semestre para levar Coisas da Vida pelo Brasil todo. Vamos fazer todas as capitais e depois o interior. Vamos chegar onde você tá.
2: Uau! Então, porque nós estamos pro Brasil inteiro. Durante a live, a gente tava perguntando pro Paulo também, porque o Paulo também é ator.
0: É verdade.
2: E ele não para. Então, ele tem agora esse trabalho que tá lançando. E aí, a gente falando aqui na resenha, também tem um filme que você vai atuar, ou seja, mais um filme. Você não para, cara. Você tem um dublê, você tem um...
0: É você?
2: Só você tem um clone?
1: Só pra cenas mais
2: mais difíceis, tem um dublê. Porque você falou que agora no segundo semestre vai ter um filme que vai ser lançado,
1: vai
2: é
1: ser
2: isso?
1: Lançado, né? Então, pra lançar o filme, a gente vai a alguns lugares pra promover o filme, né? Então é muito bacana esse momento de promover filmes, é uma delícia também, porque você tem o cinema lotado, você vai lá na frente junto com o diretor, com o elenco, a equipe, fala sobre o filme e tal, e depois assiste com o público.
2: Sim.
1: Então é uma emoção muito grande, você tá dentro da sala escura, todo mundo no telão, ligado e assistindo ao junto e vendo a reação das pessoas, é quando elas riem, quando elas se emocionam, então é muito legal isso também.
2: Cara, que incrível.
0: Paulo? Vamos divulgar já pra galera?
1: Então, vambora. É Assalto à Brasileira, do diretor Belmonte, né? Com Murilo Benício. E eu entro num embate bem legal com Murilo Benício. Quero mandar um beijão pra ele aqui. A Fernanda de Freitas, um elenco fantástico. O filme fala sobre uma história que realmente aconteceu em Londrina, um assalto gigante que aconteceu lá. E muito divertido, porque chama-se Assalto à Brasileira por causa disso. Porque é uma atrapalhada só. Os caras entraram no banco sem ter nenhum plano de como escapar de lá de dentro. Começaram a distribuir o dinheiro que eles estavam roubando pro povo que estava na rua. O povo da rua começou a torcer pros bandidos.
2: Cara, que incrível isso.
1: E aí começou uma festa, todo mundo torcendo, aplaudindo, aplaudiam os bandidos. E tudo isso tá no filme, é muito divertido, vai ser agora no segundo semestre, Assalto à Brasileira.
2: E o melhor de tudo, o ouvinte da Mix soube disso primeiro, cara.
0: Cara, que demais,
2: incrível, Paulo. Maravilhoso. E aí é o seguinte, depois disso, você vai sair em turnê com Coisas da Vida, que é o nome do teu álbum.
1: Isso.
2: Você não descansa, não? Você não vai tirar umas férias ali na praia?
1: Não,
2: colocar o pé no mato?
1: Eu fico cansado de não fazer
0: cansado
1: nada.
0: Cansado de não fazer nada. Agora, gente, o Raiz falou uma coisa que é verdade. O rádio sempre vai chegar primeiro. Não tem como, não tem delay. A gente brinca, né? Não à toa, a gente vai fazer a transmissão da Copa aqui. O que acontece? O Paulo Miklos, gente, já foi apresentador aqui da Mix, tá?
1: Foi mesmo.
0: Fez vários programas na Mix TV, né, Paulo?
1: Foi.
0: Como apresentador, seu último trabalho foi aqui ou não? Você já fez mais coisas depois?
1: Não, foi aqui. Foi em 2013, 2012, 13
0: foi,
1: e
0: né?
1: tal, né? Que era na Mix TV.
0: Isso.
1: Eu fazia o Dose Tripla. A gente fazia um... E eu tive... Que era um programa de... E depois eu tive um talk show. Que eu recebia os artistas todos que eu amo e tal, pra conversar. Então eu recebi o Emicida.
0: Caramba!
1: O Arrigo Barnabé.
2: Cara.
1: Era uma loucura o programa. O programa era bárbaro. E aí a gente. E também apresentei um programa que a gente tinha as bandas ao vivo.
0: Álbuns
1: aqui,
0: clássicos.
1: Os álbuns clássicos. Da Mix aqui.
0: Não, vai ter que voltar, Paulo.
1: Foi ótimo.
0: Tem que ter agenda pra gente também, tá? Volta pra apresentar as coisas.
1: É só mais uma profissão, pronto.
0: Agora.
2: Mas você sabe disso, que tem um ouvinte nosso que tá na live agora no youtube.com/@mixtudonamix, que ele falou o seguinte: Paulo Miklos é muito atual e do futuro.
0: Ele
2: cara.
0: É do futuro. Mano.
2: É muito legal isso.
1: É verdade. Eu sou aquariano.
0: Aquariano não tem
1: vive nossa. Com a cabeça lá na frente.
0: Tá explicado.
1: O problema é trazer de volta.
0: Então é isso, meus amores. A gente vai encerrando o programa. programa aqui agradecendo imensamente a sua audiência, todo mundo ouvindo Coisas da Vida, novo álbum do Paulo Miklos, que tava aqui batendo papo com a gente, apresentou O Sal da Terra, né? Que ficou demais.
2: E mas todas tem, as músicas têm um clipe.
0: Tem tanta
2: cara,
0: coisa
2: que
0: legal.
2: Que incrível, isso conta uma história.
0: Inclusive no YouTube dele, que ele falou que já
1: isso,
0: tem lá, né?
1: Que é o Paulo Miklos Oficial, venham.
0: Exatamente. E aí, pra fechar, é muita ousadia, assim, Raiz, a gente ia fazer um convite pra ele aceitar, porque fica ruim se ele não aceitar, pra ele voltar aqui com o violão e cantar um Glória. Pedacinho de Coisas da Vida pra
2: por
0: gente.
2: Por favor, aceita.
0: Próxima.
1: Aquela saia justa,
0: é,
1: né?
0: Será,
2: por favor,
0: Paulo?
2: Aceita, Paulo.
0: Sei lá, sabe, fazer aquele é medley, né? Que pega um pedacinho de cada coisa. É isso
2: lógico,
0: mesmo?
2: Isso.
0: Vambora. Assim, tá vendo, gente? Assim tem que fazer no ar, que aí ele não. Ele não negaria. Paulo,
1: não,
0: é, Paulo
1: eu não
0: é
1: nego.
0: Casa.
1: Inclusive, eu já estive aqui num trabalho anterior, tocando, vim aqui com meu violão.
0: Então pronto.
1: Vou voltar.
0: Na volta, então, ele vai trazer o violão e vai cantar um pouquinho de Coisas da Vida pra gente aqui. Vai ser demais, a gente faz um luau no Mix Tudo, vai contando a história da música e vai ser demais.
1: Combinado.
0: Sigam ele nas redes sociais, qual que é?
1: É Miklos Paulo, né? No Instagram, no TikTok. Eu tô lá dançando, cantando.
0: Entendi. Tudo.
2: Muito bom, cara. Muito bom, Paulo. Foi um prazer. Você faz parte da história da música desse país. E não para também. Não só da música, como também do cinema, como também da TV,
0: tudo,
2: cara.
0: É.
2: Como disseram ali, você é um cara do futuro, meu.
1: É isso.
2: Então, vida longa a você e
1: vambora.
2: Muita música também, né?
0: Muita música. Obrigada, viu, Paulo?
1: Obrigado, Mix. Obrigado vocês, Giz, Roberto, tudo.
0: Tamo
1: todo mundo.
0: Então, você falou que ele faz parte da música, faz parte da Mix também.
1: Faz.
0: A história, né, da Mix junto com ele, tá louco. Ainda temos muita coisa pra contar.
2: Temos.
0: Siga o nosso apresentador nas redes sociais.
2: @ Roberto Raiz, Raiz, H-A-I-S e a nossa musa, a nossa âncora. Essa mulher é necessária. Qual é?
0: Giza.on, G-I-S-A.on, a única que tá online. Giza.on.
2: Sempre.
0: O resto é off.
1: É,
0: é a Giza, é a única on. G-I-S-A.on. E o nosso, @
2: Mix, tudo na Mix.
0: Tchau,
2: beijo.
0: Gente. Tchau, Paulo. Tchau, Raiz. Até
2: valeu,
0: amanhã,
2: querido.
0: Galera.
2: Valeu,
0: amanhã.
2: Valeu, Paulo.
0: Obrigado. Amanhã é dia de relacionamento. Amanhã tem Fire the Rabble.
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1: O clima de São João já tomou conta de BH. Os centros culturais municipais estão com uma programação gratuita de festas juninas durante todo o mês de junho. Tem quadrilha, forró, comidas típicas, brincadeiras e atrações para toda a família espalhadas por várias regiões da cidade. Ao todo, 12 centros culturais e o Teatro Raul Belém Machado recebem os eventos com atrações de grupos tradicionais, oficinas e muito arrasta-pé. E o melhor de tudo, a entrada é gratuita e não precisa retirar ingresso. A programação completa está disponível no portal Belo Horizonte.
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parceira, quer dizer, você ouve sempre, coloca no repeat, ainda quando ouve na mix, ouve bem alto. Foi a Lola Yang com o Messi, e aí dá até vontade de pedir uma música, não passa vontade não, pede aqui. Daqui a pouquinho, às 8 da noite, mais uma edição do Pede no Zap. Tá com o celular na mão? Manda uma mensagem pra gente no 11 983 408 mil. Eu quero saber quem é você, de onde você tá ouvindo a mix? E que som é esse pra gente ganhar a noite de quinta-feira? Gente, já é quinta-feira. Que música a gente já precisa tocar pra... vamos dizer, saudar a sexta, né? Enfim, eu quero saber a sua música preferida. Num áudio pra gente tocar daqui a pouquinho às 8 da noite, vou repetir o zap, tá? É o 11 983 408 mil. E aproveita que você tá com o celular na mão, bora ganhar presente? 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Vou falar mais uma vez, tá? É o 11 983 408 mil. Bota o dedo na sorte, agora é com você.

começando a separar as músicas pra gente tocar daqui a pouquinho. Vai rolar o pad no zap. Ficou com vontade de pedir um som aqui na Mix? Não passa vontade não, é facinho demais. Tá com o celular na mão, já manda um áudio pedindo um som. Mas eu preciso muito saber quem você é, fala o teu nome e de onde você tá ouvindo o melhor mix do Brasil. Bora combinar assim? Só boas notícias. Uma aqui é pro Gilberto de Souza. É você, Gilberto, que tem o final do telefone 5471. Tu levou, cara. 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As peças são lindas. Aguarda aí que a equipe da Mix vai entrar em contato contigo.

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0: Opa! Eu gosto de um suspense. Se você curte séries, se liga nessa aqui, ó. A Globoplay anunciou mais detalhes de Clube Edoné. É um seriado nacional de suspense que vem por aí. E a trama de Clube Edoné vai contar a história de um clube erótico que é frequentado por altos membros da elite brasileira, mas acaba virando local de um assassinato. O seriado vai ser estrelado pelos atores Vitor Sampaio e a Giovanna Cordeiro, que vão interpretar um policial e a dona da boate. E ao que tudo indica, a série vai ter uma grande produção, hein? O seriado Clube Edoné ainda não tem previsão de estreia na Globoplay, mas nós aqui na Rádio Mix seguimos de olho com as parabólicas ligadas. 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Vai lá, radiomixfm.com.br.
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0: Opa! It's show time. Show começou, gente. Aliás, é o seu show. Manda uma mensagem de voz pedindo uma música aqui no Melhor Mix do Brasil. Deixa eu só te falar uma coisa. Todas as músicas que a gente curtir a partir de agora são as que vão chegar pelo zap da Mix. Então, bora aí colocar essa música que você adora, facinho demais. Mensagem de voz pro 11 983 408 mil. Não esqueça de falar seu nome, a gente quer saber quem você é, de onde você tá ouvindo a Mix. Esse Brasil é grande, hein? Tem Mix em todo lugar, que legal. E essa música pra gente ganhar a noite, manda ver.
2: Alô, galera da Mix, aqui é a Denilson João Pessoa, na Paraíba. Opa. Toca pra mim uma do Metallica nesse Melhor Mix do Brasil, valeu.
0: Toco agora, receba.
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0: abandonando, ó.
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0: Chega aqui na casa, faz o check-in no zap da Mix, que é o 11 983 408 mil, com uma mensagem de voz pedindo teu som. Fábio, Fábio é motorista por aplicativo na cidade de Praia Grande, Baixada Santista, pediu uma sonzeira aqui, tá na lista, tá bom, Fábio? Obrigado, boa rodagem pra você aí, 5 estrelas. Andressa, de Laguna, Santa Catarina, ela e a amiga Inês estão no trabalho. Obrigado, meninas, bom trabalho, boa jornada pra vocês, beijo. O André tá em Uberlândia, bela noite pra você também, André. E você, que tá ouvindo agora, já pediu seu som?
2: Salve, turma da Mix.
0: E aí?
2: Marcos Souza, Maringá, Paraná, passando por aqui. Eu quero pedir a música do Marcelo Falcão, Legado. Cara, essa música ficou top demais.
0: Ficou.
2: Lógico, melhor mix do Brasil.
0: Tá. Vamos ouvir.
1: Curte aí, mais uma novidade na Mix. Marcelo Falcão e Chorão, Legado. 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

0: Porque pediram aqui no Zap da Mix, que é o 11 983 408 mil. A gente tocou, pô.
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0: Ô, Samuel Benedetti de BH, caminhoneiro, tá ouvindo a Mix? Obrigado, querido. Boa rodagem pra você, cuidado na estrada, e também a todos os caminhoneiros, né, que ficam cruzando o Brasil, e aí por onde eles passam tem uma Mix, e ficam mandando recado, é assim que a gente gosta. Obrigado, cuidado na estrada, hein? O Wagner da cidade de Avaré tá com a gente, e o Admilson de Governador Valadares, Minas Gerais. E tu, me fala de onde, vamos ouvir o quê?
2: Fala, galera da Mix, boa noite a todos, manda aí Imagine Dragons Believer, Márcio de Santa Amaro, São Paulo, um abraço.

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1: Agora são 8h24, bora pra diversão, é assim que funciona. Esse é o pede no zap. A gente curtiu a Nelly Furtado, compromisso com os porque pediram. Agora só falta você que não pediu ainda. Você já pediu? Já chegou aqui na minha tela? 11 983 40 8000. Apareça aqui na casa.
0: Você está na minha.

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0: Faz o check-in aqui no zap da Mix. Todo mundo fica feliz, a gente toca sua música. 11 983 408 mil. Esse é o número, já marca aí na agenda do seu celular. Já tem, obrigado pela consideração. Manda o teu nome, de onde você tá ouvindo a Mix, esse som bacana aqui pro nosso zap, tá bom? Aquela mensagem de voz caprichadinha.
2: Fala, Mix,
0: e aí?
2: Boa noite, beleza? Aqui é o Rogério de Natal. Eu gostaria de ouvir a música da franquia Velozes e Furiosos, See You Again.
0: Agora,
2: um abraço.
0: Valeu.
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0: música que você quer ouvir. Tá facinho demais pedir, ó.
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0: Você pode fazer como o Silvano, que tá em Curitiba. O Ronaldo mora no Itaim Paulista, zona leste de São Paulo, só da Mix. É motorista por aplicativo, dando uma carona pro som, tá na rodagem. Obrigado, querido, a todos os motoristas e as motoristas por aplicativo e aos taxistas também e as taxistas que ouvem a Mix e os clientes adoram. Vocês são cinco estrelas. O Einstein Douglas está na cidade de Pindamonhangaba. E você? Vamos ouvir o quê?
2: Meu nome é Luana. Minha cidade é Ceilândia, Sol Nascente. A música que eu gostaria de ouvir, Charlie Brown, que ela vai voltar. Tá. É isso.
0: É isso.

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1: Sabe por que ele mandou bem? Porque você pediu a música. Pelo 11 98340 8000. É o Zap da Mix. Manda uma mensagem de voz. Todo dia você usa o Zap, não usa? Manda uma mensagem de voz. Abusa desse microfoninho aí e manda essa mensagem com o teu nome, de onde você tá ouvindo a Mix. Esse som bacana pra gente rolar. Facinho demais. Boa noite.
2: Olá, boa noite, Mix. Eu sou a Rosângela, moro em Florianópolis e eu gostaria de ouvir o Jota Quest Sempre Assim. Gratidão, um beijo.
0: Boa, Robert. 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

0: Mix, faltam 2 minutos para as 9.
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0: Fazendo check-out no programa de hoje, Luiz Capaldi, com Samone Lovely. Gente, amanhã sextou, hein? Depois de amanhã, o Brasil joga na Copa. Mix vai transmitir todos os jogos do Brasil nessa primeira fase. Então a gente vai estar aqui no sabadão para fazer essa transmissão incrível. E com certeza você vai ouvir o gol primeiro aqui no Melhor Mix do Brasil. Já estamos na preparação. Aqui na Mix já tá tudo preparado e vai ser incrível. Então, como amanhã sextou e já vem o final de semana, conta pra mim no áudio, pra gente já falar amanhã no Pede no Zap a partir das 8 da noite, que som bacana é a cara do final de semana. Que quando você ouve, nossa, final de semana seu lindo, você chegou. Manda essa mensagem de voz pro 11 98340 8000. Não esqueça de falar o seu nome e de onde você está ouvindo a Mix. Amanhã encontro marcado, eu não vou atrasar, hein?
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0: está no ar a Voz do Brasil. As notícias do governo federal que movimentaram o país no dia de hoje.
1: Olá, boa noite.
2: Boa noite para você que nos acompanha em todo o país.
1: Quinta-feira, 11 de junho de 2026.
2: Vamos ao destaque do dia, habitação.
1: Mais de 100 mil famílias terão posse de imóveis em periferias de 31 cidades.
2: Novo PAC vai investir 138 milhões de reais para que as prefeituras transfiram a titularidade dos imóveis.
1: Presidente Lula destaca que imóveis públicos ociosos também serão destinados a moradias e outras políticas.
3: A minha ideia era fazer uma prateleira de terra disponível para que a gente não precisasse ter invasão.
2: E ainda, queda no desmatamento.
1: Na Amazônia, a redução foi de 61% em maio desse ano, comparado a maio do ano passado.
2: E no Cerrado, a queda foi de 12%. O presidente disse que apresentará os dados aos Estados Unidos para reverter tarifas contra o Brasil.
1: E nós vamos falar também do Exame Nacional do Ensino Médio.
2: Inscrições terminam amanhã e o presidente do INEP, Manuel Palacios, conversa conosco sobre o que você precisa fazer para não perder a chance de fazer a prova.
1: Na apresentação da Voz do Brasil, Mariana Jungmann e Luciano Seixas.
2: E acompanha a gente ao vivo. Acesse radiogov.ebc.com.br ou Canal Gov na sua TV aberta.
1: Mais de 100 mil famílias de 31 municípios serão beneficiadas por contratos de regularização fundiária.
2: Os documentos foram assinados hoje em cerimônia no Palácio do Planalto com a presença do presidente Lula.
1: Uma parceria com o programa Imóvel da Gente, que destina imóveis sem uso ou ociosos para atender necessidades da população, como saúde, educação e moradia.
4: Com a assinatura dos novos contratos nesta quinta-feira, mais de 100 mil famílias em 31 municípios serão beneficiadas com a posse definitiva do imóvel onde vivem. A iniciativa faz parte do programa Periferia Viva e prevê investimentos de 138 milhões de reais do novo PAC para que as prefeituras transfiram as titularidades dos imóveis. De acordo com o ministro das Cidades, Vladimir Lima, é o primeiro passo para dar dignidade a esses brasileiros.
5: Além da gente levar a regularização fundiária, a gente leva a urbanização de assentamentos precários, a gente leva água, drenagem, esgoto, melhoria habitacional, de forma a impactar positivamente vidas.
4: Os novos contratos somam-se a outros 14 em execução. O programa Periferia Viva é uma das ferramentas